0: Jades e Jades, sou é da roça que sai. 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
4: E as plataformas eletrônicas de apostas por cota fixa, conhecidas como as bets, vão recorrer ao judiciário caso o governo federal determine mesmo a proibição da atividade. Segundo Carlos Lima, presidente do Instituto Brasileiro de Jogo Responsável, uma das entidades que representa as casas de aposta no país, o setor buscará no judiciário a devolução de outorgas pagas e o ressarcimento dos investimentos feitos pelas empresas. O governo federal arrecadou 2,5 bilhões de reais em taxas de outorga fixa das empresas de apostas esportivas desde o início da regulamentação até meados de 2026. O valor por empresa, no caso de outorga, é de 30 milhões de reais e a licença vale por 5 anos. Então, as bets vão recorrer à justiça e querem ser ressarcidas por investimentos feitos no país. São as informações que chegam na noite desta sexta.
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9:05, 9:05, temperatura 20,5 graus aqui para a região Centro-Serra. Para você que ligou o rádio agora, nós trouxemos a informação de que as Betes, elas entrarão na justiça, né? Para reaver o valor, então, e serem ressarcidas por investimentos feitos no país. Isso porque o governo Lula anunciou hoje a proibição geral das bets no Brasil. Faltando 9 dias para o primeiro turno das eleições, o petista enviou então um projeto de lei ao Congresso Nacional em regime de urgência sobre esse tema, as apostas. Então o governo anunciou a proibição geral da oferta de serviço de publicidade das bets aqui no Brasil, hoje, em um evento em São Paulo. A medida já entra em vigor hoje e a justificação é o envio do projeto de lei em regime de urgência para reforçar a repressão ao jogo no país. A partir de hoje, então, não se pode mais colocar dinheiro nos sites de apostas no país e os sites ficarão disponíveis para as pessoas, para os apostadores fazerem o resgate agora do saldo remanescente até às 23:59 do dia 5 de outubro. Então não é mais possível fazer aposta. As bets, os jogos de futebol, não sei se você já conhece esse sistema, né? Você entra no site e aposta em qual time vai ganhar o jogo, quantos cartões amarelo vai receber, quantos gols, quem vai marcar, enfim, são várias possibilidades. E o governo entendeu que está indo muito dinheiro nas bets, até pessoas que recebem o auxílio, o dinheiro vai para os jogos de azar. Então as bets a partir de hoje, uma medida de urgência, está proibida as bets no país, e quem tem dinheiro nas plataformas tem até o dia 5 de outubro para ressarcir, para retirar o dinheiro lá então, tá certo? 9:08, vamos lá com os atuais, bora aí!

Esse é o som de Marília Mendonça, Troca de Calçada. Você ouviu Jorge Mateus, Passarela e os Atuais. 9h21, daqui a pouquinho tem Rock na Jacuí com o meu amigo César Freitas. E tem presente hoje, né? Tem prêmios no programa. Então olha só, continue ligado. Depois das 10 também no Rock na Jacuí com César Freitas e concorra a prêmios. Tem chocolate hoje no programa. Que coisa boa, hein? Parceria aí de Mari Presentes, que coisa boa. 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
5: E o calor acima de 30 graus e o retorno da instabilidade vão dividir o espaço no Rio Grande do Sul neste final de semana. Esse calor junto com a umidade no estado favorece a formação de nuvens mais carregadas, principalmente no oeste, na campanha, nas missões e parte da região central, como é o nosso caso. Por isso, nessas áreas, o IMET, o Instituto Nacional de Meteorologia, emitiu um alerta na cor amarela de instabilidade durante este sábado. O aviso prevê uma chuva em torno de 20 a 30 milímetros e também vento em torno de 40 a 50 quilômetros por hora. Esse aviso é entre a tarde e a

0: noite de amanhã, mas principalmente na faixa entre Quaraí, Uruguaiana, Alegrete e Santiago. No domingo a chuva aí sim avança mais para o Rio Grande do Sul e aumenta a possibilidade de chuva em mais regiões do estado. O aviso também segue laranja para domingo, indicando também uma chuva que vai entre 40 e 50 milímetros, dependendo da região, até mais, e ventos que também, dependendo da região, pode chegar a 80 km por hora. O alerta abrange praticamente todo o território gaúcho, com exceção do extremo norte e partes do noroeste e da serra. Então, segundo os meteorologistas, o Rio Grande do Sul deve ter instabilidade neste final de semana. O calor também deve continuar, mesmo com a volta da chuva, o calor continua. As temperaturas seguem elevadas ao longo do final de semana, com máximas que podem passar dos 30 graus.
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9h29, 9h29, 20 graus é a temperatura, a umidade relativa do ar está em 81%, parceria de Arboreto Móveis em Arroio do Tigre, do nosso amigo Daniel e toda a equipe da Arboreto. 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

faltando 13 para as 10, temperatura 20 graus aqui para a região. Vamos deixando as últimas, porque já já tem Rock na Jacuí com César Freitas. Abraço para você, vem aí Thiago York, depois tem Vitor.

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E é isso aí, então, muito boa noite, nação roqueira de Sobradinho Região. Deixei a nossa trilha maravilhosa tocar um minuto e pouco, né? Pra começar pontualmente às 10 horas. Hoje é a última sexta-feira do mês de setembro, né, galera? Dia 25 de setembro, última sexta do mês, logo teremos outubro. Temperatura em Sobradinho, 19 graus e 7 décimos. Vamos esquentar essa noite, galera, no Rock na Jacuí. E é o seguinte, né, galera? Hoje temos sorteio de uma barra de milka daquela grandona, né? A barrona, barrona grande, grandona lá. Galera já tá participando aqui, né? Já tá mandando seu alô. Aqui a Gabi já mandou, né? Quero participar do sorteio. Buenas. Oi, César. Boa noite, tudo bem? Gabriela Soares, da linha São Pedro, Arroio do Tigre. Vamos de Guns N' Roses? Claro. Deixa pra nós. Quer participar do sorteio? Beleza, pode deixar, Gabi. A gente vai botar teu nome aqui. Galera, quer participar conosco? Curte, dá like lá no nosso Instagram, né? Que a gente vai pegar o pessoal para o Instagram, o pessoal que mandar o WhatsApp aqui no 3742-1090. Galera, a gente vai sortear aqui. Limbão também dando o ar da graça, né? Grande Limba. Buenas, será tudo tranquilo? Tudo tranquilo, Limba. E aqui é uma temperatura agradável, né, cara? Serra Gaúcha deve estar mais ou menos a mesma coisa. Vamos lá, botar o nome do Lima também, né? Luiz Carlos, grande Luiz Carlos. Buena, Cezinha, tudo tranquilo? Roda um CPM 22, jovem alcoólatra, suicida. Ótima noite, abençoado final de semana a todos. Forte abraço, fera. Valeu, valeu, Luiz Carlos. Vamos rodar assim, já vamos encaixar aqui no primeiro bloco, né? 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Galera, pode curtir lá que vale a pena. Vamos começar então com o pedido do Serginho Vieira. Garotos da Rua já tá na mão aqui, meu queridão Serginho Vieira. Na sequência a gente tem Charlie Brown. E depois então Jota Quest, Cidade Negra, e vamos encaixar então o pedido do Luiz Carlos aqui do CPM 22. Vamos de som então, galera, dando sequência aqui no nosso Rock na Jacuí. Agora são 10 horas e 3 minutos, já falei demais, agora é hora de tocar música.

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E é isso aí então, nação roqueira, vamos dar uma atualizada no nosso WhatsApp. Rosane aqui, um abração pra Rosane, né? De um sonzinho que vai rodar logo logo. Quem mais temos aqui? Terezinha de Passa Sete, também ligadinha conosco. Valeu, Terezinha, grande abraço. Claudir dos Santos também ligadinho conosco, de Dona Francisca, né? Valeu, a gente fica muito feliz com a galera participando aqui. Fátima Limberger e Antônio de Oliveira, da linha Erval. Valeu pela sintonia também. A galera tá participando aqui, né, galera? Isso aí nos deixa muito feliz. Não esquecendo que logo mais aí pelas... A partir das 23h40, por aí, né? Quase meia-noite, a gente vai ter o sorteio de uma barrona de Milka, oferecida pela Mari Presentes, né? Que fica aqui na Rua República 272, ao lado do Turcato Pneus. Na ponte do asfalto ali, né, galera? Um pouquinho antes da ponte, quem vai pro asfalto. Chega ali na Mari, dá uma conferida, tem presentes de todos os estilos, de todos os tipos, né? E tá aqui sorteando conosco, então, uma barra de Milka. Muita gente já escreveu o nome aqui, já mandou o seu WhatsApp no 3742-1090. E tá anotadinho aqui, né? Mandar um grande abração pro Maninho Sogro e pra Gabi, meus queridos compadres. A gente vai rodar For New Bronze. Acho que é essa, né, compadre? Acho que essa aí tu vai curtir. João Bittencourt também tá ligadinho conosco, né? O João que adora Motorhead. Pediu uma sonzeira aqui, Iros, né? Cara, é som. Esse Motorhead aqui é pra acabar com os outros, né? De bater com a cabeça na parede. Na sequência, então, a gente tem aqui um AC/DC também. Vamos ver pra quem vai. Deixa eu só dar uma atualizada aqui no nosso Facebook. Quem tá ligado aqui conosco. Sidney Bernardi, Danilo Krumenauer, Jaqueline Paza, Paulo César, grande PC lá em Santa Cruz, né? Shirley Bugalho também. Gilmar Lesbon, Carlos Kittel, Vitão, Ivo Saitenfus Filho e Lourdes Maciel. Essa galera, então, a gente vai com o AC/DC e pro meu parente, o Jerônimo Lázaro, a gente vai encerrar esse segundo bloco com Alice in Chains. Próximo bloco tem sonzeira aí também do Lima, né? Baita pedido, Lima. Baita pedido mesmo, cara. Confesso que não conhecia essa banda, tá? Por isso que é bom a gente ter os amigos, né? Que dão... passam conhecimento pra gente. Sarah Thompson, né? Thompson. Depois a gente vai rodar isso aí. Agora então vamos com o Motorhead, som do meu querido irmão, meu querido amigo, né? João Bittencourt. Vamos lá, galera.

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1: Só então, Nação Roqueira, neste domingo, festa do padroeiro São Miguel e 112 anos da comunidade. A animação da banda Estilo Musical e Robson e Matheus. E também no domingo, festa da Capela São Miguel em Vila Freitas, Lagoão. Animação do Expresso do Luar. Aí fica a dica, né? Pra quem quiser fazer uma festinha no final de semana.

a gente dá sequência aqui no nosso Rock na Jacuí, mandar um grande abraço apertado, cheio de saudade pro meu querido amigão de infância, né, há muitos anos, Joãozinho Schmidt, né, prazer em rever aí, meu amigo, saudade, cara, vamos ter que ir uma hora dessa sentar e bater um papo, né, tá o alemão e a Suzy junto com ele lá, escutando Rock na Jacuí, coisa boa, tomando aquele suquinho de cevada, né, Joãozinho, isso é bom também, né, meu querido, aproveitem aí. Largar um som aí, o que, que tu acha, Joãozinho? Um Bad Company pra ti? Pode ser, né? Também um grande abração pro Zé Mário, pediu um Super Tramp, já tá prontinho aqui. Tá o Zé Mário lá, o Pedro e o Matheus. Que galerinha, né? Que trio, parada dura, igual eu dizia. Aquela antiga música, né? Vamos com Super Tramp pra ele, Australian Crown. Aqui então, Super Tramp, Bad Company, Australian Crown. Mas antes a gente vai tocar aqui Sarah Thompson. O meu amigo Limba, né? Lá na Serra Gaúcha, em Caxias. Ligadinho aqui no Rock na Jacuí. A gente vai rodar com certeza, porque é um baita som. Pra gente dar sequência aqui, né, galera? Não esquecendo, participa no 3742-1090 ou curte lá o meu Instagram, né? César Freitas 511. Tá valendo então o sorteio de uma barrona de Milka. 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Vamos de som então, galera, para não perder tempo, né? Conseguir atender os pedidos aí.

E é isso aí, então, Nação Roqueira. Agora são 11 horas e 7 minutos. A gente dá sequência aqui no nosso Rock na Jacuí. Não esquecendo, né, galera? Participa. Manda o seu pedido via WhatsApp 3742-1090. Curte lá meu Instagram, César Freitas 511. Tá valendo, então, né? Mandar um grande abração aí pro Raimundo Possebon, pro Bernardo, Teonas Hanson, né? João Capel Dias, Emerson Possebon. Emerson, tá na mão o teu som do Rush aqui, cara. Próxima pedida vai aí pra ti, tá? Renan Capelete, Marcele Rabutski, também ligadinho aqui. Quem mais temos? Grace Israel, Dayana Secrete, Rodrigo dos Santos, Adriano Hagman, grande Moio. Ah, ligadinho conosco, né, Moio? Valeu. Laerson Ferraz da Silva também, ali do Passa 7. Banda Prosdócimo, né? Que a gente tá marcando uma entrevista com a galera, fazer um arrahá aqui na rádio. Tocar o som deles vai ser muito top. Aguardamos vocês aí, né, galera? Na sequência, a gente tem o AC/DC. Depois desse Rush, que vai pro Joãozinho Schmidt, pra Suzy, pro Alemão, pro Bilo, né? Acho que é isso. E pro Denilson, galera que tá lá curtindo rock na Jacuí, né? Na Rio Pardo, curtindo de boas. Vamos então, temos mais aqui depois na sequência um Offsprings, que é a sonzeira. Que vai pra quem, vai pra quem, vai pra quem? Vamos achar aqui, né, cara? Vamos achar pra não. Aqui, ó. O Flávio de Cerro Seco, né? Coloca um som aí pra nós. É, então coloca um rock e manda pro Flávio do Cerro Seco, é isso? Valeu, um abraço, Flávio. A gente vai com Bad Company. Esse bloquinho vai ficar compridaço, mas vai ser top. Na sequência a gente tem The Cure. Vou tirar uma música daqui, né? Vamos com Rush, AC/DC, Offsprings e The Cure. Tá top esse bloco. Depois tem o pedido do Calisto Becker e a gente vai dando sequência aqui no nosso rock na Jacuí. E como eu sempre falo, né, galera? Falar é pouco, mas é escutar a música. Vamos participar aí, galera. Logo, logo mais, faltando uns 20 minutinhos para meia-noite, teremos o sorteio da Milka. A galera vai retirar lá, então, na Mari Presentes, né? Um grande abraço pra Mari aí. A gente cheguei lá e ela, ah, vamos sortear uma Milka? Bora! Bora lá sortear a Milka. Cara, e vou dizer pra vocês, é a Milka verde, aquela saborosa, aquela barra, acho que é quase meio quilo. É 400 e poucas gramas, se não me falha a memória, né? É muito top. Pra mim é a melhor das Milkas. É o sabor. No Cine, é uma barrinha verdinha. Cara, já comi tanta Milka, mas essa é a melhor. Essa tem meu coração. Vamos que vamos, dando sequência aqui no nosso rock na Jacuí. Vamos de som.

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Que vamos então, galera. Agora é 11 horas e 28 minutos. Quase a hora do sorteio da barra de milk, oferecimento da Mari Presentes. Fica ali, né? Pertinho da ponte do asfalto, como a gente diz, né? Ponte do mercado, vamos dizer assim, para ser mais exato. 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Que dá para comer aquele chocolate assim, tipo, mastigando, enchendo a boca, né, galera? Quem mais está participando conosco aqui? Vamos ver aqui, galera. Oneides da Silva, Cauã Matias, Maria Joceleide Vargas, Saline Dalberto, Arthur Freitas, aí, filhão, tudo top. Túlio Pichinin, também está aqui ligadinho conosco, Gabriel Piazza, nosso querido colega Adriano Sete, Marcos Trindade também, Diego de Souza Nunes, né? Aqui no WhatsApp, quem mais está participando? A nossa querida amiga aqui, Jussara Rosman, quer participar do sorteio, né, Jussara? Já tá um nome aqui, né? Lá da Lagoa Bonita, escutando bom e velho rock'n'roll. Cara, muito top a audiência que tá hoje, né? Gosto muito. Sempre tem uma audiência fantástica, graças a Deus. Aqui na 97.3 Jacuí FM, a máquina. Mandar um grande abração especial pro meu querido amigo Calisto André Becker, lá de Sinimbu, né, Calistão? Diz ele aqui, ó, mandar um abraço para todas as garotas, as meninas roqueiras, né? O Calisto veio. Pediu, o que o Calisto pediu aqui? Nós estamos numa conversa grande, né, Calisto? Vamos ver aqui, ó. Manda pra galera que curte a Jacuí FM com o nosso amigo pescador. Já fui mais pescador, né? Cezinha Freitas. E pra mulherada solteira aqui de Sobradinho também. Mete ficha, velhinho. Vamos com Bad Company, né? Bad Company pro Calisto, baita pedida. Depois nós temos aqui, cara. Vou fazer um comentário agora de uma música que eu gosto muito, tá? Que é Cross of the Mary, gravada pelo Jethro Tull, né? Cara, música fantástica, muito legal. Eu achei um cover aqui de Cross of Mary cantado por Iron Maiden. Cara, fantástico. Cross of Mary com Jethro Tull é top. Então imagina Cross of Mary com Iron Maiden, com a balada mais... uma balada não, um tom mais pesado, né? A guitarra comendo, o baixo também mandando ver. Cara, eu achei muito top essa versão. Depois a galera comenta aí o que achou e me fala, né? Se acharam legal ou não, que a gente pode rodar na outra vez. Então agora a gente vai com Bad Religion, Infection, que é o pedidão do Carlos Becker. Essa vai pra mim escutar, né? Cross of Mary. Depois a gente vai com Sister of a Down, pra galera que tá curtindo aqui o nosso rock na Jacuí. E especialmente então para Jussara Rosman. Depois a gente toca mais uma ou duas músicas, né? Tem um Metallica aqui separadinho também. Acho que vamos fazer isso com Metallica. Então vamos fazer um bloquinho de quatro músicas, depois a gente vai pro sorteio. Pode ser, galera? Vamos então com Black Religion, depois Cross of Mary com Iron Maiden, System of a Down e Metallica. É isso aí, ficou uma sequência top.

só então, nação roqueira, faltando 17 minutinhos para meia-noite. Falei do Metallica, né? Mais um cover aqui do Metallica, Whiskey in the Jar, né? A música original é do Tim Lizzy. Top também. Vamos curtir? Vamos curtir, eu vou fazer o sorteio nesse meio tempo aqui. Galera, fica ligadinha, a gente logo vem com o resultado. Então, Metallica, Whiskey in the Jar.

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E é isso aí então, Nação Roqueira, reta finaleira do nosso Rock na Jacuí, faltando 8 minutinhos para meia-noite, a gente já vai encerrando aqui. Parabéns então a Gabriela Soares, da linha São Pedro Arroio do Tigre, né? Ela participou conosco aqui e ganhou a Milka então na Mari presente, só passar lá na Mari, pegar o presentão lá, a Milka. Comam devagar, né? Porque o chocolate, cara, é muito top, é muito bom. Quero agradecer mais uma vez a Mari, né? 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Pelo nosso brinde aqui, né, galera? A galera curtiu demais, todo mundo gostou. Participação top. Então, Gabriela Soares, da linha São Pedro Arroio do Tigre. Só passar lá, então, e pegar a Milka lá na Mari, né? Dá um nomezinho lá que tá tudo certo, tá? Valeu, galera. Encerro o nosso Rock na Jacuí com Van Halen, Ramones, Guns N' Roses. Muito obrigado mais uma vez pela paciência, né? De escutar quem vos fala. Agradeço a Deus, agradeço a todos. E também, sexta que vem, estarei aqui, se Deus quiser e os padres deixar. Valeu, galera. Um grande abraço a todos. Fui. Boa noite. Fiquem com Deus. Até sexta que vem. Um abraço. Tchau, tchau.

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2: Só por um momento. Uma hora e 23 minutos.

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3: Uma hora e 51 minutos.

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1: Aquela, meu velho.
0: A gente não pode fugir disso.
1: Não tem jeito, né, cara? A vida de todo mundo assim.
0: Vambora.

0: Obrigado.
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0: quê?
1: Dois, um, dois, três, quatro. E aí, Seba?
0: Edson e Hudson.
1: Que maravilha estar aqui com vocês, inimigos da HP. Pra nós é uma honra.
0: A honra é toda nossa. E com certeza com a presença de vocês esse DVD vai ficar ainda mais especial.
1: Puxa. Fala pra mim, cara, como é que tá seu coração?
0: Ó, meu coração, né, tá aqui dentro do peito, sempre aberto pra quem quiser me amar.
1: Ah não, conta essa história direito, cara.

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2: Três horas e 22 minutos.

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1: Conferindo agora, são 5 horas, mais um minuto, 5 e 1, temperatura de 16 graus e meio.
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0: Senhor, no silêncio deste dia que amanhece, venho pedir-te a paz, a sabedoria, a força. Quero olhar hoje o mundo com os olhos cheios de amor, ser paciente, compreensivo, manso e prudente, ver além das aparências teus filhos como tu mesmo os vês e não ver senão o bem em cada um. Fecho os meus ouvidos a toda calúnia, guarda minha língua de toda maldade, que só de bênção se encha o meu espírito. Que eu seja tão bondoso e alegre que todos quantos se achegarem a mim sintam a tua presença. Reveste-me de tua beleza, Senhor, e que no decurso deste dia eu não te ofenda e que eu te revele a todos. Amém.
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Desperte com a certeza de que você tem o poder de criar um dia maravilhoso. Bem-vindo, bem-vinda à programação. É sábado, 26 do mês de setembro. Já estamos indo para a reta final do mês. A fase da lua é cheia, ainda para minguante, sim. Ela levou um tempo para ficar tão linda, tão majestosa. E se você ainda olhar para o céu, vai perceber a beleza encantadora. Assim você também pode se tornar. No seu processo, nas nuances da vida, alguém que brilha intensamente. Bom, hoje é sábado e é dia 26, dia dos primos. Dia Interamericano das Relações Públicas. Dia Internacional para a Eliminação Total das Armas Nucleares. Dia Mundial da Contracepção. Dia Internacional do Coelho. E Dia Nacional dos Surdos. E aqui entra a comunicação de Libras, né? Tão importante. 5:06, 5:06. Se tiver que amar, sorrir ou viver, faça isso hoje, pois o ontem já foi e o amanhã a Deus pertence. A partir de agora e até às 7, o Amigão das Madrugadas vai conduzindo com alegria este espaço que traz a boa música das bandas, a interação com você. Por isso me conte como está começando o seu sábado, o seu dia. 37421090 é o nosso contato WhatsApp. Maria Luísa, pois bem, hoje era para estar aqui, mas teve mais de uma hora de ensaio para o final do ano, de patins ontem à noite, até acordou com dificuldade hoje, mas não iria trazê-la para conduzir na fala cansada, fraca. Então eu disse, o pai vai justificar a tua ausência, e aí fica pro próximo sábado, fica a juro. Claro, ela concordou, né? Até estava disposta a vir lá no finalzinho. Mas eu entendo, eu sei que é bem desafiador até pra gente adulta, imagina pras crianças. Meus queridos, vamos começando a parte musical do programa com a banda Baden Blue, Guantanamera. 5:08, prepara o teu chimarrão ou então teu cafezinho e acompanhe.

A suavidade da canção, bom de se ouvir no instrumental. Aqui, Jacuí, programa Alto Astral. Vem pra cá, vem, traz o teu recadinho, teu bom dia. Bora lá, o coco tá chamando, tá mais do que na hora. Vamos juntos apreciando esse começo de dia. É sábado, é de alegria, aumenta o volume. Samuel, bom dia, meu irmão. Seja um ótimo final de semana. Tava na expectativa que ela viria, né? Só veio o final de semana. Deus abençoe. Bom dia. Vamos colocando com pensamentos elevados, pensamentos positivos, algo que nos motiva a bem viver. O sucesso da vida é a soma de pequenos esforços repetidos dia após dia. Por isso, hoje, novamente, avante, meus caros. Será um dia de calor intenso. Máximas que podem até passar dos 30 graus em algumas regiões.

chimarrão, então pro teu cafezinho, uma boa música, o recado dos ouvintes, vamos a eles. Alô, nossa amiga Adriana, amiga ouvinte da linha dos Pomeranos Agudo, bom dia família Grelman. Josemar Silveira, linha Paza, bom dia Jurema, aqui em Sobradinho. A Elonia, linha Boêmia Agudo, começando bem. Ótimo, vamos lá, bom final de semana. Aqueles que estão indo rumo à Cachoeira do Sul. Alô Elza, alô José, bom dia, bom dia. Tem mais, sintonizou Maurício, tá bonzinho, deixando um bom dia para quem tá tomando um bom chimarrão e a todos deseja um ótimo final de semana. Já o amigo do Uruguai, alô Arnildo B, alegria cumprimentá-lo, fazendo calor também por aí. Bom dia Zé Dalvi, tá no trecho, nos dando uma carona, oi Zé. Lourdinha Escota, que alegria, olha só nos preparativos das cucas, nos preparativos para a festa de amanhã na comunidade Nossa Senhora Aparecida do bairro Industrial Arroio do Tigre. É bem verdade que vê-se quão importante é a união, é a dedicação, a gratuidade, que Nossa Senhora Aparecida abençoe, proteja, ilumine a cada um, cada uma de vocês. Um alô para Genesi, Heracilda, Terezinha, Madalena, e é claro, para Lourdinha, né? E que todos vocês da comunidade Nossa Senhora Aparecida sintam-se abençoados. Daqui a pouquinho mais a gente toca aquela música linda da PF do Bailão, né? Santa Maria do Brasil. Enquanto isso, 5:14, Banda Bavária.

mais ouvintes já sintonizam. O amigo que não perde um programa. Alô, alô, nosso amigo Antônio Alair. Bom dia. Seja uma excelente oportunidade para você se organizar, se preparar para o teu final de semana. Bom proveito. Alô, Arnildo Beck, no Uruguai. Mas olha só, e hoje a situação por aí, sol entre nuvens. Agora já cedinho, calor, né? Mas também a situação vai trazer os 30 graus, né? E já tem chance da instabilidade acontecer. Aliás, alguns dias de instabilidade. Vamos saber quem mais acordou cedo. O Antônio e a sua gata Eliane. Alô, alô, meus queridos, em Xanxerê, Santa Catarina. Alô, gurizada da distribuidora Mosquito. Ótimo final de semana. 5 horas e 22 minutos. A temperatura de 16 graus e meio. Daqui a pouquinho, para aquele povo do Cerro Seco Agudo, vamos estender o nosso alô, o nosso bom dia. Afinal, ontem, que alegria, né? Aquela família do Darlan, da Marley, recebendo o nosso carinho na homenagem pelo aniversário do Darlan. Avante, meus queridos, são 5h23. A música tradicional, aqui também tem lugar. Barril de Chopp. Banda Bavária.

Bastante exaustivo para a apresentação de final de ano, quando do show de patins aqui em Sobradinho. É uma alegria a gente contemplar essa gurizadinha que vem talentosamente a se apresentar já de alguns anos anteriores. Ok, então hoje, sem forçar, não é? Não há um compromisso, uma obrigação de estar aqui, mas eu compreendi que o cansaço dela era permissivo, então, permanecer mais um tempo na cama. Afinal, é uma fase diferente. Vamos saber quem mais acordou cedo. Vamos conferindo. Olha aí, cedinho, nosso amigo. Mantendo a tradição com um bom chimarrão, Liseu da Lanora. Alegria cumprimentá-lo. Vamos ver, tô esperando por aqui. Ah, o chimarrão, é bem verdade. E também, mais, pensa num amigo, né? Como é que é o nome do cachorro? O melhor amigo do homem, né? E bem tu faz, cuida bem, que ele cuida de ti também. Vamos saber quem mais aqui sintonizando. Ah, o Thor? Lá em casa. Nome de herói, né? Um bonito chimarrão já me apresenta. Olha aí que cuia, é invejável. Cleiton Linhar, CL Construções e Reformas, né? Gratidão pela tua companhia. Seja um bom dia, bom final de semana. E hoje vai descansar? Ou vai pra lida? Em Albardão é Rosena, a Zena, sintonizando com a gente. E a Renatinha já acordou? Tá na hora, bom dia, bom dia. Rosa Lourdes de Barros, Samuel do Alberto, sim, meu querido, um abraço. Obrigado pela tua audiência, seja um lindo e abençoado final de semana. O alemão de Sinimbu, já se preparando para a lida, hoje lá para as bandas do Pinheiral. Amigos da entrada da Várzea Lagoa Bonita, Liro com carinho para a esposa Mariluce e aos filhos Tabata, Michel, Micael, para a irmã Lisane, ao cunhado Enio do Salto do Jacuí, que hoje estão vindo a passeio. Bom final de

5:31. Bom dia, 5:31. Como é bom acordar cedinho. Opa, opa, mete o pé na preguiça. Vem que o dia começou. Vamos com fé, vamos, meu povo. 3742-1090. Envie também a sua mensagem de texto.

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3: No descortinar do dia, daqui uns 20 minutos, já tá claro, né? 6 horas já é claro, é primavera, a emoção está no ar, chega mais, bom dia, alô, alô, meu caro amigo Antônio Antenor da Silva de Fontoura Gonçalves, Vale do Sol, deixando carinho para sua amada Maria Helena Lenz. Falei da Renatinha, tá sintonizando lá em Albadão. Bora pra lida daqui a pouco, meu caro Cleiton. Perfeito, antes da chuva. Alô, amigos da construção, bom dia. Alô, Marci, alô, Ini, alô, ouvintes da linha Boêmia Agudo. Alô, Marlene. Bom dia, Claíse, bom dia, Roberto. Alô, Heraldo, alô, Senia. Alô, ouvintes da localidade de Linha Boêmia Agudo. Já ligando o Cerro dos Procnor, Cerro Seco. Ontem subi o Cerro Seco via Linha Boêmia. Fazer um carro-som lá pro Darlan. Com carinho em nome da sua esposa Marley, que conseguiu por 3 semanas segurar sem falar nada, sem ele desconfiar. E trouxe todo um momento tão lindamente preparado. A juventude de lá, Juventus, né? Também, juntamente da família, amigos, fizeram uma baita festa, umas 50 pessoas, pelo aniversário do Darlan. 32 anos! Alô, Darlan! Meu caro, seja um ótimo e abençoado começo de um novo ciclo que possa ser de paz, saúde, prosperidade, que tu possas alcançar juntamente de sua família os seus propósitos, né? Parabéns também vai em nome da Janaína e o Guilherme, a Jaine e o Jonas, a Riquelme e a Luísa, e assim de todos que por lá estiveram. Se você também deseja fazer uma festa e levar a surpresa com homenagem ao vivo, carro-som, eu vou até o local e a gente faz um momento impactante para registrar uma fase marcante da vida, colocar em evidência a valorização, família, amigos. 3742-1090, vem participar, vem! E para você colocar em evidência o carro-som, é só chamar no 519-9866-0707. Agora 20 minutos para 6, olha a hora que passa, 20 para 6. Vamos com mais música na programação, tem Rogério Magrão e banda atendendo a pedida. E você gosta de ouvir o quê? Conta aí pra gente, vai? 3742-1090, tô aguardando teu recadinho. 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
2: Usa do ai. 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
3: 16 para 6.

0: Aqui, Jacuí, agora 13 minutos para 6. Que alegria comunicar para você, apreciando esse lindo sábado, temperatura agradável. São 5h47, a temperatura é de 16 graus e 7 décimos.
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0: Que linda foto, o registro da lua em meio à árvore. Parece nessa foto até uma lâmpada. É, minha amiga Jurema, belo registro. Agora já a lua vai dando espaço para o dia de luz intensa que logo há de se pronunciar o sol. Temperaturas que vão ligeiramente se elevar e é o que teremos. Calor até a chegada da chuva. Enquanto o amigo ouvinte Roque Rodrigues, linha Heimerdinger, bom dia, curtindo o amigão. Perfeito, quem mais, quem mais? Valtair dos Anjos, bom dia. Já vem chegando o PF no bailão com a canção Santa Maria do Brasil. Em especial para elas que estão lá em Arroio do Tigre, na confecção das cucas tortas, se preparando para a bonita festa de Nossa Senhora.

Maria, bom dia! Sim, em Ibarama, sintonizando nessa hora da manhã. Bom dia também ao Orlando, Linha Tigre, Arroio do Tigre. José Claire Francisquete Castro, aquele abraço. A Lurdinha Escota e todas as mulheres que estão envolvidas na preparação para a bonita festa de amanhã lá no bairro Aparecida, Arroio do Tigre. Valeu, Genesi, Eracilda, Terezinha, Madalena e demais que estão acompanhando o amigão nessa hora da manhã. Bom final de semana, uma linda festa há de ser. Solange, Leandro, são amigos, ouvintes lá de Linha Teutônia Agudo, com um bonito chimarrão preparado. E ali também está o seu animalzinho de estimação, seu cachorrinho. Valeu! Célio, família Moon, Cerro Preto e Ibarama, bom dia! Agora são 5h53, para a hora boa do chimarrão, então do cafezinho. Desde a gurizadinha até o vovô, a vovó, que coisa linda. Avante, meus queridos, com terceira dimensão.

0: Alô, Alberi, bairro Veracruz, em Sobradinho. Bom dia, Mel. O Alberi é uma dessas figuras que curte a vida intensamente. Vamos lá, avante.
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0: Conferindo, são 6h01, 6h01, como é lindo o nosso começo de dia. Aqui em Sobradinho fica mais bonito ainda, porque no badalar dos sinos, ô benção! Seja um lindo e abençoado dia a todos quantos já sintonizaram com essa proposta, acordar cedinho, ouvir uma boa música. Avante, meus caros, na hora boa e para mais uma atração do programa. E agora, Além do Horizonte, com o Amigão das Madrugadas. 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
0: Algum lugar bonito pra se viver em paz? Claro. No nosso íntimo, porque ali está Deus. Ali está a riqueza maior, o que guardamos em nosso coração. Em Provérbios, no versículo... Provérbios, capítulo 3, versículo 5, diz: confie no Senhor de todo o seu coração e não se estribe no seu próprio entendimento. Com a colaboração de Cláudio Antônio Westphalen, nos conta a história: um alpinista que decidiu escalar sozinho uma montanha. Após horas de subida, já ao entardecer, ele perdeu o equilíbrio e caiu. Felizmente, a corda de segurança o deteve, deixando-o suspenso no vazio. A noite era escura e ele não conseguia ver nada além do seu redor. Apavorado, começou a gritar por socorro. Depois de algum tempo, ouviu uma voz que dizia: confie em mim, corte a corda. O homem ficou em silêncio. A ordem parecia absurda. Como poderia soltar a única coisa que o mantinha vivo? Preferiu permanecer agarrado à sua própria lógica. Na manhã seguinte, os socorristas o encontraram morto de frio, ainda preso à corda, apenas 1 metro do chão. Embora seja apenas uma ilustração, essa história nos faz refletir sobre quantas vezes nossa compreensão limitada nos impede de confiar plenamente em Deus. Muitas vezes queremos enxergar todo o caminho antes de dar um passo. Desejamos entender os motivos das dificuldades, os planos para o futuro, as respostas para todas as perguntas. No entanto, Deus frequentemente nos chama a caminhar pela fé e não pela vista. A fé é confiar nas promessas de Deus mesmo quando nossa razão não consegue compreender completamente seus caminhos. Isso não significa desprezar a inteligência ou o conhecimento que são dons divinos, mas reconhecer que a sabedoria humana tem limites. A fé se apega à palavra de Deus, mesmo quando as circunstâncias parecem contradizê-la. Confiança, fé, serenidade para começar bem o dia, agradecendo, acima de tudo, agradecendo aos dons que Deus nos oferece, mas também por Ele ser a nossa segurança. 6:05, Além do Horizonte, tem um oferecimento do Grupo São Pedro.
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0: 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É a Jacuí de Sobradinho, Rio Grande do Sul, Brasil. 6:07, 6:07. A temperatura de 16.7, 89% a umidade relativa do ar. Como é bom acordar cedinho, e aqui a gente segue comunicando, levando alegria através das bandas. Vambora, olha a hora. Seis e sete. Amanhecer do sábado 26 do mês de setembro. Já indo para a reta final do mês. Bom proveito. 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E hoje ela não veio. Ah, Maria Luísa faz falta aqui nesse espaço. Ontem com intensidade dos treinos de patins, hoje muito cansaço e eu a deixei dormindo. Vambora, meu povo! 6:08 agora, 6:08.

0: no palco dos atuais.
1: 40 graus, música bonita para relembrar sucesso marcante.

0: Obrigado.
1: 6:15, 97,3.
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1: 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Como é bom acordar cedinho, chega mais. Vamos aproveitando esse sábado lindo que vem se apresentando. Chega você com o seu recado, a participação com as mensagens via WhatsApp. 3742-1090.
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1: 6h20. A temperatura de 16,5 graus, sem demora o sol já há de aparecer. E ligeiramente se eleva ainda mais a temperatura. Iracilda Becnu. Alas Kurnia, como Morgan. Moacir Herbstreet, grato pela audiência. Alô, alô, Neco Hubert. A nega aqui em Sobradinho. Beatriz Pavanato, bairro Rio Branco. Leonian São Roque, Arroio do Tigre. Mauro Miller, tá bonzinho. Bateando, bom proveito, ótimo final de semana. Samuel, que desde cedo já sintonizou. Ok, 6 horas com 21 minutos. É tão bom a gente acordar cedo, vai se organizando. Depois da higiene pessoal, o chimarrão, o café. Enfim, vai curtindo o lado bom.

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5: Ok, já estamos de volta quando 6h36. Como é bom a gente cedinho saborear um chimarrão. Gilcemar Moon há pouquinho preparou o nosso chimarrão, enquanto lá na Sobradinho 88.3 FM, agora de cara nova, com mais qualidade, maior alcance. Você já sintonizou? Já? Perfeito, que bom, chegou o tão esperado momento. Enquanto aqui na Jacuí, vambora, o amigão das madrugadas está junto de você.

23 minutos para 7. Hoje é dia de dar aquele trato na casa, no pátio, no carro. Vai lá, fica bem à vontade, vai curtindo. O sol já vem chegando por entre os montes, espiando, já vem trazendo os primeiros raios de sol. E a gente se alegra, um clima primaveril. Até será de bastante calor. Hoje teremos máximas lá nos trintão. 37421090. Vamos dar um bom dia para Silvia e para o Neno. São ouvintes de linha Boêmia Agudo. Alô, Nilva Stecker. E as roseiras, como estão aí? Florescidas, aquele pátio verdejante. Seja um dia lindo, um dia feliz, iluminado, repleto de coisas boas. Paz, saúde, fé, alegrias intensas. Com a proteção e a bênção de Deus sempre. Eliane, hoje é dia do sorteio do Pique da Jacuí. Valeu, boa sorte, bom dia. A Jurema na Granja do Silêncio, com carinho para toda a sua família. Também aos amigos e amigas. Marinês Copes, Cerro Branco, bom dia. Já o amigo Milton. E aí, meu caro? Um ótimo sábado, um feliz final de semana. Cissa, valeu pela companhia. Um registro de que agora sim é bem possível ouvir Rádio Sobradinho 88.3 com mais qualidade. É som FM, é no estéreo. E a programação que tem. Algo que sustenta desde há mais de 6, quase 7 décadas, valores regionais. Que bom que você está com a gente e gosta também do que aqui é apresentado, né? Tanto na Jacuí quanto na Sobradinho, a nossa querida Rádio Mãe. Quase 70 anos, já imaginou? É tempo! É claro, agora com a migração para o FM, algo que diferencia. Sérgio Machado, amigo ouvinte em Cerro Branco, deixando Banda G10 enquanto sugestão de música para todos os ouvintes desejosos, né, de que seja um lindo e abençoado dia. Bom proveito! E aí, Cleiton, bom dia, meu caro, para você, para Elionara. Aquele abraço, e ontem foi dia de desafio para Conecta, lá naquele ladeirão, nossa, e lá embaixo o alague da barragem, não é? Que belo trabalho e que desafio, hein? Ontem encontrei, enquanto ia para os lados de Agudo, encontrei alguns caminhões da Conecta vindo, já era noite, era umas 7h15, 7h20, lá próximo da divisa entre Ibarama e Agudo. Parabéns pelo trabalho que vocês estão a desenvolver ao longo de nossa região. O Beto é de Cruz Alta. Ah, eu esperava, Beto. Agora sim, acertados onde você está a nos ouvir, com um carinho especial ao povo cruzaltense. Rosmar Kretzmann, alô, meu caro, mas que foto mais bonita. Eu diria, tem que fazer essa coletânea, se expandir para mais pessoas, não é? Só quem acorda cedo consegue contemplar esses belos momentos da natureza. Parabéns, porque você cultiva... Porque você cultiva exatamente os valores, com muito trabalho, mas faz valer a pena. Muito bem, Cleiton, quer dizer que você entendeu que era eu quem estava aquela hora me dirigindo, né? A caminhoneta agora nem fica visível, com a adesivagem nova, Valeu, meu caro, tudo de bom para você, seja um ótimo final de semana. Vamos atendendo a pedidos, vamos aos recadinhos, vamos à música. É o que nos coloca pra cima e faz valorizar esses momentos tão especiais. Banda G10, para quem sugeriu, vamos ouvindo por aqui. Banda G10,
Também para este bloco vamos ter a banda Chopão, ou para o próximo bloco, creio que teremos também, hoje é sábado, teremos o horário eleitoral às 7 horas, então fica apertado para a música, mas está tudo bem, faz parte, ao menos por um tempo, e creio que igualmente, assim como a música é importante para alegrar o nosso dia, por mais que a gente não goste, eu falo em aspectos gerais, né, de ouvir na propaganda eleitoral, mas é importante para ir já mensurando e também formatando na convicção do que a gente quer para os próximos anos. Avante, meus caros, música, banda G10, falei, Nas Asas de um Anjo, bom dia!

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0: Nas asas de um anjo, aqui você ouviu Banda G10. Olha a hora, 14 minutos, 14 minutos para 7. Bora, meus queridos, na hora boa, quem começou há pouquinho, o seu chimarrão, outro já mais tempo, cada um vai se organizando no tempo e no espaço. É sábado 26 do mês de setembro. É primavera, tão linda está a natureza. Um alusão pro povo em Cerro Seco Agudo. Bom dia, meus caros. Ontem pude conhecer na comunidade que lá se reuniu, se organizou, quando do aniversário do nosso amigo Darlan. Valeu! Igualmente o carinho vai para sua esposa Marley, por extensão a todos que tive na oportunidade de dar um abraço, de conversar um pouquinho. Vamos saber quem mais? Alô, Terezinha da Rosa, no Passa Sete. Pro noivo Joel de Sobradinho. E hoje é dia do sorteio do Pique da Jacuí. Simone Lopes, alegria cumprimentá-la. Valeu, bom dia. Marizane Cobbs, seja um ótimo final de semana. Assim como o sol já brilha forte, vamos aproveitando. Estenda a sua luz onde passares, por todos os caminhos. Aproveite para emitir o seu melhor. E é nessa conexão acertada que a gente aqui vai fechando na programação. Muito obrigado a todos quantos interagiram com a gente, brincaram durante estas 2 horas, entre uma música e outra, um bate-papo. Daqui a pouco mais, horário eleitoral, e depois vem Fernando Luiz, tornando seu dia mais feliz no Baile da Jacuí. Grande abraço a todos, um ótimo final de semana. 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
2: Bom dia, gente querida, gente especial. Estamos aqui, olha a hora, 7:30, 7:30, 19 graus. Olha o verãozinho chegando com a primavera. Sábado, Fernando Luiz, baile na Jacuí e você. E aí, tá preparado para dançar todos os ritmos aqui no Baile da Jacuí? Vem com a gente, 37 42 10 90, é por onde você deixa o seu recadinho, o seu pedido musical. Daqui a pouquinho mais tem especial show do intervalo. E daqui a pouco eu vou falar sobre o tema de hoje, um tema muito especial, muito querido por todos hoje, músicas especiais nessa hora das 9 às 10. 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Alô Elisandro, alô família Driz, lá em Sítio Alto, Arroio do Tigre, aquele grande abraço pra vocês. Vamos começando com tudo, é? Com tudo mesmo? Com tudo mesmo pra fazer essa grande festa que começa agora. Tá legal? Tá legal? E vamos começar em ritmo de Kerpe, é? Baile do Chope? Então, Truque Chacó!

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7: Muito bom dia a todos os nossos ouvintes aqui da Jacuí. Vamos para um sábado, pessoal, onde o centro do Rio Grande do Sul tem temperaturas que voltam a subir. Faz calor na sequência desse sábado, as temperaturas vão subindo e a gente tem máximas previstas entre 28 e 30 graus, maioria dos municípios aqui do centro do estado. No entanto, pessoal, o tempo vai ficar instável à medida que o dia ocorre. O sol aparece, vamos ter variação de nuvens ao longo do dia e até mesmo alguma chuva passageira até terminar esse domingo, não dá para descartar. Nesse primeiro momento, muito mal distribuído, pegando apenas por algumas poucas áreas, mas isso já é uma sinalização do tempo mais instável de amanhã. O domingo aqui no centro do estado tem uma previsão bem maior de chuva para o decorrer do dia. Essa condição ela é muito favorável e eu peço que a gente tenha atenção com o domingo, porque pode chover forte, pessoal, em alguns momentos. A gente pode ter raios, trovoadas, vento, granizo, então atenção à medida que o domingo ocorre. Claro que isso não é o dia inteiro, né? Intercala períodos de melhoria, mas o domingo é muito favorável a essa condição de chuva, alguns pontos mais fortes, com alguns temporais, atenção em relação a isso. Abraço a todos, informações do tempo da Metsul, Leandro Puchowski.
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0: beleza.
1: 14 minutos agora para as 8, beleza? Estar aqui com você no Baile da Jacuí, companheiro da manhã do sábado. E aí, o que está programando para hoje? Trabalho, passeio, faxina. É, um grande abraço a você da cidade interior que estão conosco nessa manhã maravilhosa de quase verão. 20 graus é a temperatura. Será que vai dar praia hoje? É, falta um pouquinho para dar praia, né? Falta. Mas vamos lá, vamos observando um chimarrão gostoso que tá chegando por aqui. Já tem alguns amigos que estão partilhando um chimarrão aqui comigo e a gente fica louco de faceiro. Um abraço para minha amiga Silvana Foleto, lá do Arroio do Tigre. Bom dia com a visita do filhão. Um abraço pro William, um grande abraço para vocês aí. Um ótimo final de semana. A Diocles Moura, sucesso sempre. A Nelsineski, bom dia, bom dia. Bom dia para a Rosediane Papes. A Nelda Henrique também está conosco. A Maria Regina Cassol Altíssimo. Bom dia, um ótimo sábado. A Denise Souza, a Eli Catarina Machado. Olha o chimarrão, um grande abraço, é isso mesmo. A Sandra Maria Faller também nos faz companhia. É demais o nosso sábado da Jacuí. O Léo e Aziz e Redim, bom dia. Hoje tem encontro da família Redim na linha Erval. Um grande abraço a você que vai participar desse grande encontro. A gente vai estar por lá fazendo uma grande festa hoje à tarde. Salete Raça, uma vila, bom dia, sucesso pra nós. Muito bom. É a galera que tá se ligando. Isso pela internet, né? Pelas redes sociais. E quem tá pelo nosso WhatsApp aqui da rádio, bom dia, Picada Carnópia. Eliane, gostaria de ouvir música e oferecer para toda a minha família. Agradeço se for atendida, mas é claro. Bom dia para quem? Para Cleusa Elesbão. Quero participar do Pique da Jacuí. Muito bem, Cleusa, você me lembrou de falar do prêmio do Pique da Jacuí. Uma cesta com produtos e um vale-compra de R$50 da Drogabel Lagoão. Alô, Lagoão, a farmácia da Nara. Bom dia, Nara. Bom dia a toda a equipe da Drogabel Lagoão. Sempre, sempre aquele ótimo atendimento, promoções, enfim, aquilo que você precisa para sua saúde, para o seu bem-estar. Grande abraço, Nara, para você, para toda a sua equipe. E aí, vai participar? Mas é claro, a Cleusa tá participando. Um abraço para ti, lá em Pinhalzinho Lagoão. Bom dia, meu amigo Fernando Luiz. Estamos na escuta aqui no Taquaral. Andréia, o Armindo, o Anthony e a Amanda Miller. Roda aí os Montanari. O verão sempre vai voltar. E tá voltando. Já chegou, né? Vai chegar nesse final de semana o nosso verãozinho. Bom dia, Fernando. É, sou aqui da linha Ricardo Barros Cassal, o Santo. Mas que tal? Um abraço pro meu amigo Santo lá da linha Ricardo Barros Cassal. Toca aí pra nós, pediu uma do Renan Júnior. Vamos ver se encontramos essa música. Um grande abraço, tenha um ótimo dia. Vamos trazendo mais? Vamos trazendo muito, mas é muito mais. Agora é hora do Gaitaço 10 pras 8. Cantador de campanha, Grupo Candeeiro.

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15: Bom dia, povo de Deus, família amada, neste sábado. Pedindo a Deus Nosso Senhor graças e bênçãos e principalmente libertação dos vícios. Seja por familiares ou não, rezemos, pedindo que os grilhões sejam quebrados e a vida seja abundante. Vamos juntos rezar, em nome do Pai, do Filho, do Espírito Santo. Amém. Misericordioso Jesus, que tiveste compaixão de todos aqueles que eram apresentados e colocados para serem curados e libertados de espíritos impuros. Nesta manhã, eu me coloco em oração e clamo a vossa misericórdia. Restaurai a vida daqueles que estão aprisionados pelo vício do alcoolismo. Diga o nome. Nosso Senhor Jesus Cristo, que vieste para libertar os cativos, libertai estas pessoas, cujos nomes lembramos, que se encontram no vício. Sejam eles quais forem, mas de modo especial, o do alcoolismo. Senhor, Deus de misericórdia, tire os traumas, os registros negativos, onde essa doença entrou na vida da pessoa. Quer seja por herança genética, quer tenha sido por má formação. Ó Jesus, amado Jesus, pedimos para que entre na história destas pessoas, desde o momento da concepção até hoje. O teu poder é imenso. Regenere, liberte, santifica-os no teu amor. Senhor, rezamos também pelos familiares que tanto padecem, que tenham discernimento, que tenham paciência e que saibam lidar com este problema. Senhor, dá-lhes o Espírito Santo de tal forma que tais pessoas e familiares se sintam motivados e fortalecidos, sempre com a certeza de que são capazes de vencer o vício do álcool. Senhor, que sejam regenerados nos seus fracassos e que a vossa graça os fortaleça na vontade. Não permita, Senhor, que estes teus filhos e filhas sejam derrotados e humilhados pelo vício do álcool, mas que sejam recolocados na vida. Pedimos, Senhor, a libertação dos traumas dos familiares por uma história marcada de profunda dor. Pai nosso, que estais no céu, santificado seja o vosso nome. Venha a nós o vosso reino, seja feita a vossa vontade, assim na terra como no céu. O pão nosso de cada dia nos dai hoje. Perdoai-nos as nossas ofensas, assim como nós perdoamos a quem nos tem ofendido. E não nos deixeis cair em tentação, mas livrai-nos do mal. Amém. O Senhor esteja convosco. Ele está no meio de nós. Que a bênção de Deus fortaleça as famílias e as pessoas na libertação dos vícios. Abençoai a água que será tomada e as fotos de família. Em nome do Pai, do Filho e do Espírito Santo. Amém. Jesus, libertai do alcoolismo. Um bom dia a todos.
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0: Bora dançar e se divertir com a galera que está ligada no nosso Baile da Jacuí, nossos amigos e amigas, companheiros e companheiras de todos os sábados de manhã. E a temperatura, hein? Já 21 graus e meio. Te prepara que hoje vai ser calorzinho de verão. 8:12. E atenção para este aviso: Restaurante da Vera, em frente à Praça Cornedo Vicentino de Sobradinho, informa que hoje não estará servindo almoço, tá legal? 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Bora trazendo mais, muito mais recados que chegam por aqui. Vamos ver, esses vêm pelas redes sociais. Quem é que nos deixa o seu abraço, nos deixa o seu carinho nessa manhã de sábado? Um abraço para vocês lá de Cachoeiro do Sul, o Alberi e a Vilma, ligados conosco. Muito obrigado pela sintonia, um abençoado final de semana. Um ótimo sábado para todos nós. A Vera Lúcia Heimerdinger, a Leoni Cardoso, bom dia, Leoni. A Adeli Gomes, um ótimo sábado para nós. A Girlene Ramos, a Rosane Resch também está conosco. A Luciana Carvalho, lá de Arroio do Tigre. A Marli Dremans, Cachoeira do Sul. Janice Cardoso Lindberger, que bom estar com vocês na manhã deste sábado, fazendo a festa. E olha aí que tem recado lá de Itunas. Alô, Juscelaine Paza da Silva, na escuta. Também um abraço para vocês lá de Santana da Boa Vista. Maria da Rosa Pérez nos acompanha. Um abençoado final de semana. Um abraço para vocês. Muito obrigado pela sintonia. A Renate e o Chico Hacor pedindo música. Querem ouvir aí a música da sogra? É. Vamos ver se nós encontramos a música da sogra e do Henrique Feliz. Bom dia, tudo bem? Aqui é a Senira Correia. Um ótimo sábado para todos vocês que se ligam aqui na 97. A Rosane Paz também está conosco. A Rosane Fiber. A Zenaide Hacor Hakenhar. A Jéssica Freitas, bom dia. Também a Rositon. A Luciana e o Xisto Rosa. A Isabel Grigolo. E também a Jânia Bilhão, pelas redes sociais e aqui pelo nosso WhatsApp. Será que tem mais gente? Eu acho que tem, hein? Eu acho que tem. Um abraço vai para quem agora? Vamos ver aqui. Quem é que tá partilhando um chimarrão? É, a gente gosta de experimentar uma erva diferente. Vamos ver quem é que tá aqui, né? Tem umas mensagens engraçadas aqui. Bom dia. Essa aqui é a Lira Beatriz Moura, lá do Lagoão. Bom dia, tomando um ótimo chimarrão. Também, bom dia, tudo bem? A Dioclés Moura de Sobradinho. Quero participar do Pique da Jacuí e ouvir uma música dos Montanari. Daqui a pouquinho, no bloco das marchinhas, a gente vai trazer. Olha, um outro chimarrão chegando por aqui também. Bom dia, Fernando. Um abençoado sábado para todos nós, lá da linha Borges, Lagoão, muito bom. Aline, bom dia, bom dia. Tá chegando mais recado aqui do Valdoir, o popular gordo.
1: Oi, aqui é a Evelyn da Esperança, Paulo Sol. Eu liguei para pedir homenagem pro meu genro, Ezequiel, que amanhã está de aniversário. Ele mora em Candelária. Mando muitos parabéns para ele, feliz aniversário, tudo de bom na vida dele. E aproveita e pedir homenagem para o neto, o Felipe, que também mora em Candelária. Amanhã também está de aniversário. Deseja tudo de bom na vida deles. Feliz aniversário. Obrigado por atendido. Com a música, feliz aniversário. Abraço, Fernando.
0: Um grande abraço para vocês. Obrigado pela companhia de todo sábado. Vamos de música. E sabe qual é a banda que não pode faltar aqui no Baile da Jacuí? Essa aqui agora. Esse bloco é deles. 8:15, os reis dos bailes.

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3: Bom dia a todos os ouvintes da Rádio Jacuí, bom dia especial ao nosso povo de Lagoão, da cidade do interior. Quero aqui mandar um abraço do prefeito Nélio a todos os ouvintes da rádio, também do meu vice-prefeito, agradecer pela oportunidade e os relatos da semana. Hoje é sábado, 26 de setembro de 2026. Os relatos da semana sempre são a questão voltada nas estradas, devido ao período de chuva, que atrapalha muito. Tu conserta uma estrada hoje, estraga amanhã. A gente percorreu o município inteiro já na semana passada, semana retrasada, melhor dizendo, e nós estamos percorrendo novamente e a gente sabe o volume de chuva, a previsão que vem pela frente. Então é muito difícil, A gente não consegue entregar um serviço de qualidade aos usuários, porque nós temos que percorrer o município inteiro, dar passagem principalmente aos transportes escolares. Uma dificuldade muito grande que nós estamos enfrentando é a questão de pontilhões e bueiros, e a gente tem planejamento para ampliar essa questão dos pontilhão. Já aumentamos e não foi necessário, O tempo, o clima mudou numa questão assim que nós vamos ter que se adequar nessa questão. Então, a questão da estrada, eu agradeço o meu secretário de obras, o Antônio Rafael dos Santos, e também de agricultura, o André Leandro Nunes, de mãos dadas e atendendo a nossa população do interior neste momento, Pessoal da Cidade Limpa e Meio Ambiente dando atenção à nossa população aqui da cidade, mas quem mais sofre lá no interior que é a questão de chuvas, Temos vários pavimentação, em andamento, a gente sabe disso. Temos também a pavimentação no perímetro urbano através do turismo, que é a camada asfáltica na Avenida Tomás Costa e também na Manuel de Brito, que é a rua da prefeitura. Estamos aguardando a ordem de início. Tudo certo, tudo pronto. Então, quero aqui agradecer mais uma vez a atenção de cada um de vocês e também dizer sobre a ponte que liga Lagoão Gramado Xavier e a questão dos pilares está em fase de conclusão. As vigas já estão prontas e assim que tiver concluído os pilares, o guindaste, vai vir para lançar estas vigas e daí concluir com a prelagem, O tempo atrapalha bastante. Nós estamos uma caminhão e uma draga, dando o suporte que é necessário para fazer essa questão de chegada do caminhão e com o apoio da Prefeitura Municipal de Gramado Xavier. Quero agradecer o prefeito seu Marcelo Laufer e o vice-prefeito seu Ayrton Berté, assim como eu agradeço o meu vice-prefeito Fabinho também. E nós estamos aí, as administrações do Lagoão Gramado Xavier de mãos dadas, realizando um sonho há mais de 40 anos. Era um

0: parceria com a da Fofo, né? Também o Dyer, o técnico do Dyer lá, o engenheiro, venho constatar o material que a gente poderia utilizar. Então, a Dalfovo está fazendo um trabalho de linha de frente e nós temos a nossa equipe aqui, uma patrola, um rolo e caminhão, fazendo o trabalho de conclusão bem feitinho para as pessoas andar tranquilamente. Então, agradeço aí ao meu pessoal aí do Galpão, que está empenhado nesta questão. Nós temos muitas outras ações também, né, em andamento. A gente agradece, né, a administração unida para o bem do desenvolvimento do nosso município de Lagoão. E quero aqui também, para encerrar, deixar um convite muito especial para a festa domingo agora na comunidade Vila Freitas, o padroeiro São Miguel. Coordenador é o Luiz Camargo e o vice-coordenador o Edmilson Soga, né? Então, um grande abraço aos coordenadores, à comunidade, enfim, ao nosso amigo Padre Gelson Bernardi, ao pessoal da comunidade Vila Freitas, a vir participar dessa grande festa que é amanhã, né? Haverá ótima copa, cozinha, churrasco aí da nossa pecuária aqui do nosso município de Lagoão, bebida gelada e também se divertir, arrastar o pé aí com o pessoal que vai animar essa grande festa, né? Quero aqui agradecer a todos os ouvintes pela oportunidade, agradecer a Deus e que Deus abençoe a sua família e a minha também. Este foi o programa da Prefeitura Municipal. Muito obrigado e até uma próxima oportunidade.
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0: 9, já 24 para as 9, 23 graus e meio de temperatura. Não esquece que logo mais às 11h30 tem o sorteio do Pique da Jacuí, uma cesta de produtos e um vale compras de R$50 da Drogabel Lagoão, a farmácia da Nara, tá legal? Então não esquece de deixar o seu recado e dizer eu quero participar do Pique da Jacuí. Bom dia, Fernando, tudo bem? Aqui é a Valécia, o Valídio, a Carla, o Henrique e o Yuri, a turma lá da São Roque. Homenagem especial para a neta Júlia, que está de aniversário. Parabéns, saúde e felicidade. Obrigado, uma linda festa, né? Obrigado da linda festa, parabéns. Estão pedindo uma valsa. Agora vem o bloco das valsas chegando por aí. Quem mais está na nossa companhia é a Terezinha. Bom dia, Terezinha, lá de Passa Sete, na sintonia do nosso programa. Muito bom demais da conta. Olha aí que tá chegando mais um chimarrão, um chimarrãozinho. Bom dia com muita alegria. É, tem que ser, né? Tem que ser. Um abraço lá pra Solange. Alegria, alegria. Abençoado final de semana a todos vocês. Bom dia, Fernando. Aqui é o Sérgio Machado do Cerro Branco. Bom dia, Cerro Branco. Pedindo a banda Brilhação. E vai pra todos que estão na audiência. Tô lavando roupa, mas que tal, aproveitando, solte, mas que beleza, hein? É, aproveita que a chuvinha vem vindo. Mas vem devagar, né? Vem de a cavalo, não vem de Ferrari. É, vem devagarinho. Aproveita bem o teu sabadão. Vamos ver quem é que mais tá ligado com a gente e deixou o seu recado.
1: Bom dia, meu amigo Pedro Luiz. Aqui é o Evaldir Triz, do City Jogos, Embutido dos Triz, tomando chimarrão e né, escutando o programa. É um excelente programa, muita audiência aqui no City Jogos, ainda mais no teu horário aí que tu alegra todo mundo. Então eu queria pedir uma música aí pra minha família e os fãs do Ciclos Bertucci aí. Um grande abraço e um bom final de semana pra vocês aí da rádio também. Um abraço.
0: Valeu, Evaldir, obrigado pela companhia. Daqui a pouquinho tem gaitaço dos Bertucci. É, o baile da Jacuí tem que ser assim, né? Baile tem que ter festa, tem que ter alegria, tem que ter entusiasmo, tem que ter ânimo, né? E os desafios fazem parte. Os desafios e as dificuldades fazem parte. 21 minutos agora para as 9. 21 para as 9. Mais recadinhos aqui. Bom dia, quero participar do Pique da Jacuí, o Antônio Zaluar de Carvalho, lá do Lagoão. Antônio tá sempre ligado também com a gente. Um abraço para vocês lá de Lagoão. Se eu não me engano, a cidade mais gaudéria da região central do Rio Grande do Sul. É. Será que é? Eu acho que é. Bom dia, Fernando. Aqui é a Sirlene, o Alexandre e o Bruno do Tabonzinho. Queremos oferecer música pro filhão Sidney Rutsatz, lá da Bela Vista. Alô, Sidney, tá de aniversário hoje então, mas que tal? Então vamos lá, né? Vamos aproveitar esse sabadão de sol, de calor. Hoje sim é o dia da festa e quero aproveitar também e mandar um grande abraço pro meu papai. É, o papai, o Davi. O Davi Bolf, que tá de aniversário hoje. Sabe quantos anos tá completando, Índio Velho? 81 anos, rapaz. Mas que beleza. Tinha um grande abraço aí pro meu pai. Saúde, felicidade, tudo de bom. Um abraço de toda a família, né? Nesse dia 26 de setembro. 81 anos, né? E que Deus ajude que a gente chegue bem, com muita alegria, né? Com muita paz nessa idade, né? Todo mundo quer viver bastante, mas quer viver também com qualidade de vida, né? E é o que a gente pede. Por isso, vamos cuidar da saúde aí, gente boa. Vamos cuidar da saúde. Bom dia, Fátima Limberger e o Antônio, lá de Oliveira, da linha, deixa eu ver aqui, da linha Erval. Claro, da linha Erval. Estão pedindo sucesso aqui dos atuais. Deixa eu ver mais. É, hoje tem encontro da família Redim. Por onde? Lá na linha Erval. E quem tá ligada com a gente mais uma vez é a Ivone. Um abraço pra Ivone Redim, lá da linha São José. Parece que vão estar todo mundo aí fazendo a festa na linha Erval. E agora tá chegando o bloco das valsas. E vou trazendo uma música italiana e depois uma música alemã. É, pros gringos e pros alemão. Que coisa bem boa. 19 pras 9. Olha aí o que roda no nosso baile.

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8 minutos agora para as 9, 8 para as 9. A temperatura, sabe onde é que tá? Lá nos 24 graus e meio. Será que vamos chegar a 30 graus hoje? É? Vamos dar uma olhadinha aqui na previsão, mas eu acredito que vai esquentar. Vai ferver! 7 minutos agora para as 9. E hoje tem show do intervalo daqui a pouquinho. E sabe, o tema hoje do nosso show do intervalo vai ser a data que a gente comemorou ontem. Ontem, dia 25, foi o dia do rádio. É o dia nacional do rádio. E essa homenagem é uma homenagem de aniversário ao Edgar Roquette Pinto, que é considerado o pai da radiodifusão no país e fundador da primeira emissora, a hoje Rádio MEC. Muito bem, e nós vamos rodar aí músicas que falam do rádio, né? Que falam do rádio. Esse meio de comunicação tão importante, né? Companheiro, o rádio é companheiro de muita gente, né? Na viagem, no trabalho, no passeio, no trabalho em casa, enfim, no lazer. O rádio é muito presente, informação, música, avisos, recados importantes, né? Já teve uma importância ainda muito grande, né? Agora com o advento da internet, das redes sociais, mas ele continua sendo muito valioso, muito importante. 6 minutos agora para as 9, 6 para as 9, daqui a pouquinho, músicas que falam do rádio para nós. Eu e a minha mãe queremos participar do Pique da Jacuí. A Leonilda, da Alberto, e a Lira, lá do Lagoão, já estão participando. A Rose Fritz, curtindo a Jacuí, tomando um chimarrão, e quero participar. Rosemary, lá do Segredo. Um grande abraço a toda a família Fritz, lá do Segredo, e um ótimo final de semana. Meu amigo Fabião Vargas, lá do Campo de Sobradinho, quero participar aí do sorteio e tô pedindo música com o Terceira Dimensão. Tereza Moraes, de Arroio do Tigre, estou escutando o programa, e um abençoado sábado a todos. Quero aproveitar para participar do Pique da Jacuí. Que mais? A Eli Madalena, um grande abraço. Estou na escuta do programa aqui em Arroio do Tigre. Também quero concorrer à cesta de produtos e um vale-compras de R$50 da Drogabel Lagoão, a farmácia da Nara. Que mais? Vamos ver quem é que está com a gente? Quem nos deixou aí um recado? Esse recado também a gente já deu. É isso aí. Bom dia, sou o Ademar Vargas, de Sobradinho. Sucesso sempre para você e para o seu programa. Coisa boa, Ademar. Um abraço para você. Tudo de bom. Quem está partilhando mais um mate aqui com um amigo é a Elisa, a Grace e a Kathleen, no escritório da Superlis, lá de Agudo. Mas que legal! Superlis é a rede de supermercados, se eu não me engano, lá de Agudo. Que coisa boa! Um grande abraço para vocês. Obrigado pela sintonia e continue sempre com a gente, né? A gente fica muito feliz de ter vocês aí como companheiros de jornada. Quem mais que tá na sintonia? Vamos ver aqui. A Lia Mundkittel pede música com a Bandinha da Alegria. Sou aqui do bairro Rio Branco. Muito bem, um grande abraço para vocês aí do bairro Rio Branco. E eu quero trazer essa música e homenagear os aniversariantes do dia. Você que hoje está de aniversário, parabéns, felicidades, tudo de bom. Quem canta é a banda Miramar. 3 minutos agora para as 9. Daqui a pouco eu volto com o especial Show do Intervalo em homenagem ao Dia do Rádio.

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0: 9:10, 9:10, temperatura em Sobradinho, 26 graus. E por aí onde você está, como é que tá a temperatura? Calorzinho? Vai te preparando, hein? Aqui no ar-condicionado não tá quente, né? Aham, vai lá na rua, vai lá ficar no sol. Tá chegando o nosso show do intervalo. Hoje, falando especialmente sobre o Dia Nacional do Rádio. Quem não tem um rádio? E hoje, com o celular, enfim, você leva o rádio junto contigo, né? Leva o sinal da rádio para onde você estiver. Que beleza! 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Vamos lá com mais recados. Daqui a pouco tem música que fala do rádio, da importância do rádio. Vamos ver aqui quem é que tá partilhando um chimarrão. Um abraço pro Isaac, pessoal da Granja do Silêncio, também o Vitor, a nossa amiga Andiara aí da Granja do Silêncio, sempre participando aqui conosco, participando do sorteio do Pique da Jacuí. A Rosena e a Renata lá do Albardão, um grande abraço, obrigado pela sintonia de vocês. Quem está com a gente?
1: Bom dia, aqui é a Janolinha do Passa Sete. Gostaria de oferecer uma música meus colegas de trabalho do Divino Lanche, que nós estamos trabalhando. Uma música do Amado Batista, se possível.
0: Valeu, um grande abraço pra vocês aí do Passa Sete. Valeu, obrigado pela companhia de vocês. Olha o chimarrão chegando por aqui. Sempre é bom variar nas ervas. Vamos ver quem é que tá com a gente.
2: Bom dia, amigo locutor Fernando, que é a Mairô do Arroio do Tigre, Sítio Novo, pede uma música bem bonita e oferece principalmente para você e para minha mãe, para minha irmã e para minha filha e a minha amiga que estão chegando para me visitar aqui no Arroio, aqui no Sítio Novo. Agradeço muito se for atendido e estou muito alegre, muito feliz com as visitas dessas que estão chegando aqui em casa hoje.
0: Coisa boa, Mairô, receber os amigos, receber os familiares aí no final de semana, né? Que bom, é bom partilhar a vida e celebrar a saúde, celebrar a família, o encontro, né? Que alegria, é muito bom isso. A Eulita, alô, amiga Eulita Maculã, aqui de Sobradinho, participando também do Pique da Jacuí. Um abraço pro meu amigo o Nildo, lá da Coab, Arroio do Tigre. Peço uma música da banda Alma Nova. Toca aí pra mulherada solteira. Mas que tal? Olha aí, vocês da rádio. Mandou uma foto do rádio. E o Anildo, né, adivinhou o que eu ia pedir pro pessoal hoje, né? Você que tá aí curtindo a 97.3, né, no seu radinho, ou no computador, ou no celular, manda uma foto pra nós, né? Diz assim: eu tô escutando vocês por esse aparelho aqui, ó. Por esse rádio aqui. Tem rádio moderno, tem rádio mais antigo, né? Tem celular, tem. Tira uma foto e manda pra mim. E diz: olha aqui, ó. Olha onde é que você tá falando aqui pra mim. Tá certo? Hoje, dia ontem, né? Dia Nacional do Rádio. Músicas que falam no rádio. Essa aqui não podia faltar e tinha que ser a primeira. 9:15. Grupo Rodeio, me diz aí qual é a rádio que tu escuta.
3: Ai, meu amor, olha só, tu vai ter que me contar isso comigo, né? Que música, né? Mas se as duas vai dar um...

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0: Manda pra mim.
1: É, pra gente conhecer aí o teu rádio. De repente é o celular, de repente é o computador, ou é a Alexa? É, muita gente já tem a Alexa. Aí é só dizer, Alexa, Rádio Jacuí. E bora, bora conferir a programação dançante da 97.3. Vamos ver o que mais que a gente tem por aqui. Olha, tá chegando uma fotografia aqui de um rádio. Esse é um rádio assim, né? Quem é que me mandou? O Evaldir, né? Esse é um rádio de respeito, né, tio Evaldir?
2: Ó, Fernando, tô escutando um rádio velho daqueles antigos aí, e é bom que é um louco. Então tá, um abração.
1: Tá caprichado, né? Mas esses rádios aí foram bem bueno, e são ainda, né? E são, tem muito rádio bem preservado, bem preservado. Muito bom, olha aqui, ó, escutando pela Alexa. Um abraço lá pra Astrid Hermes, que beleza. Alexa tá a mil, tá a milhão rodando o som, que legal, que bom. Olha aqui, tá chegando uma outra foto do rádio, né? Estou ouvindo você, bom dia. Vamos ver, a Marizane Copes mandou, tá bonito, bonito rádio, muito legal, muito bonito rádio. Olha, aqui tá chegando um outro retrato, né, de um rádio da Toshiba, né? Esse aqui já tem mais quilometragem, né? Esse tem mais quilometragem. Um abraço lá pro Loi, o Loi Wendel. Que beleza, né? Obrigado, Loi, por partilhar aí o teu aparelho de rádio. Um abraço para vocês lá de Sítio Alto. Olha o recado do restaurante da Vera. 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O atendimento normal retorna na segunda-feira. Vamos lá com mais recados. Olha aí o povo participando e partilhando um pouquinho aí do seu rádio, né? Do seu meio de comunicação, pelo qual a gente tá chegando aí. A Suelen Vargas, quero participar do sorteio do PIC, um ótimo programa. Estou todos os sábados ligado. Obrigado, Suelen. Um ótimo sábado, final de semana especial aí pra você. Bom dia, olha aí o meu radião da Aiva. É, esse aí também, esse é moderno, hein? Dois alto-falante, quem mandou pra nós foi a Adriana Grelman. Grande abraço. Isso sim dá pra fazer um bailão em casa. A Terezinha Gervasoni participa aí do sorteio do Pique da Jacuí. Um abraço para vocês do bairro Rio Branco. Continua ligando e se ligando comigo, porque agora tem o som das bandas que falam do rádio. Essa música aqui a gente resgatou da banda Vibrantes do Paraná. Canção do Rádio. Linda essa canção. 9:32, Baile da Jacuí.

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12: Muito bom, vamos saber o que vai rolar nesse domingo. Tem festa do padroeiro São Miguel, 112 anos da comunidade, animação da banda Estilo Musical e Robson e Matheus. Festa da Capela São Miguel, Vila Freitas Lagoão, animação da banda Expresso do Luar.
13: Essa festa tá boa, tem cerveja e mulher. Não tem quem não goste de um arrasta-pé.
14: Mas a festa tava boa, tinha até baile, né?
12: Baile, festa e show! Show do intervalo! 14 minutos agora para as 10. 14 para as 10. A temperatura está em 27 graus e meio em Sobradinho. 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Atendimento normal retorna na segunda-feira. 13 para as 10, 13 para as 10, hoje no show do intervalo, homenageando esse meio de comunicação tão importante que é o rádio. Olha aqui, tá chegando mais uma foto da Alexia. A Nívia Bernardi, bom dia, Nívia, tudo bem?
15: Bom dia, aqui é Nívia Guedes Bernardi, Cruz Alta. Abraço para os parentes do Tigre, bom programa. E aqui em Cruz Alta eu escuto na Alexa. Também, vou te mandar uma foto.
12: Olha aí que legal, obrigado, Nívia, um grande abraço a toda a família Bernardi, sintonizado na 97.3. Chegando mais um radinho por aqui, né? Um radinho a milhão da Solange, né? Olha aí, bonitaço, tá bonitaço teu rádio, né? O som a mil pelo Brasil. Que mais? A Renete, uma ótima semana a todos vocês, obrigado pela sua companhia. Que mais? Olha, tá chegando mais um rádio aqui. Eu quero participar do Pique da Jacuí, sou do Lagoão. A Elisa Bete Alt de Lima. E esse rádio aqui ainda roda CD. É, isso mesmo. Você lembra dos CDs? É, lembra dos CDs? Do CD, das fitas, dos discos. É, tudo isso rodou pelos rádios por aí. Um abraço lá pro meu amigo Flávio Papi, tá na sintonia com a gente, volume no máximo, aqui no Cerro Seco Agudo. Roda aí o fundo da grota, daqui a pouco mais a gente traz pra vocês. Olha aí, rádio moderno, né? Rádio moderno lá do Flavião aí, diferenciado. Diferenciado! Ô, meu amigo Chico, Chico e a Renete lá da Linha Tigre, sempre de radinho ligado. Daqui a pouco mais a gente vai rodar a música da sogra. É, da sogra. Olha aqui, tá chegando um rádio diferente, né? Esse é o nosso companheiro das obras. Roda uma música aí com o Henrique Feliz. E vamos rodar, vou rodar a da sogra daqui a pouco mais, né? Homenagem para aqueles que se dão bem com as sogras. É, isso aí. Um abraço lá pro meu amigo Ivo Yegli, todos aí da rádio, todos da rádio. E agora vamos conferir o que a música sertaneja, o que, que a música sertaneja gravou pensando no rádio. A primeira é com Daniel. Ouve aí.

0: Tá aí, Chitãozinho Chororó, não desliga o rádio, você também, fica com a gente. Esse foi o show do intervalo especial Dia do Rádio, que foi ontem, Dia Nacional do Rádio. 4 minutos agora para as 10, a gente vai pro intervalo, é rapidinho, rapidinho, porque você sabe, né? Qual é a rádio que você escuta? É a 97.3.
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2: Dez horas com 3 minutos, 10:03. Estamos de volta com a segunda parte do baile, que fez uma grande homenagem ao Dia Nacional do Rádio, que foi ontem. E estão chegando as fotos dos rádios. Você é convidado a tirar uma foto do teu rádio e mandar para mim. É, 3742-1090. Partilha um pouquinho aí do teu dia a dia. É, um pouquinho do rádio que nos leva até onde você está. Um abraço lá pro Neide Sot, lá de Arroio do Tigre, o rádio das obras. Olha, da construtora Sot e Filhos. Estamos trabalhando em Sobradinho, no condomínio dos Vinhedos. E olha aí, esse rádio é guerreiro, hein, Neide? Esse rádio é guerreiro. E o rádio torna o serviço, né? Rende o serviço, rende o serviço. Pode estar lá no picão, que a coisa rende. Tá chegando aqui também mais uma fotografia de um rádio. Esse rádio que também roda CD, né? Também roda CD. É o meu companheiro de todos os dias. Quem mandou essa foto foi a Terezinha. Beleza, Terezinha. É, já pensou a gente sem rádio? É, o Gilmar do Arroio do Tigre, roda aí os Garotos dos Sonhos. Essa aí, vamos achar, né? Vamos encontrar. Será que os Garotos dos Sonhos ainda estão por aí? Né? Tô devendo música aqui, vamos ver a banda Alma Nova, lá pro Anildo Zima, muito bem, pra galera solteira. E o Anildo que tá aí, né, tá aí com o seu radião, né, tem umas quantas caixas de som, mas isso aí dá pra sonorizar uma festa, hein, de velho. Bom dia, Fernando, quer concorrer no Pique da Jacuia, Ivanete Michel de Passa Sete, roda aí pra mim. É uma do Paulinho Dil, Ex-Atuais. Agora eles estão com uma dupla, né, o Paulinho Dil e o, como é que é o nome do outro rapazinho ali, né, que era o cantor da banda G10, né, essa dupla, vamos achar e vamos rodar depois pra vocês, tá bom? Vamos começar com a segunda parte do baile, trazendo a música instrumental pra quem pediu, 10:06, antes lembrando que tem promoção nos embutidos Driz, é, vai lá, vai logo, que preço bom não fica muito. 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

0: 10:18, 10:18, segunda parte do Baile da Jacuí. Olha a temperatura, 29,5 graus aqui em Sobradinho, hein? Calorão, calorão tá prometendo pro nosso dia de hoje. Não esquece que logo mais às 11:30 tem o sorteio do Pique da Jacuí. Qual é o prêmio dessa semana? Uma cesta com produtos e um vale compras de R$50 da Drogabel Laguão, a farmácia da Nara. E você vai ficar fora dessa? Claro que não. Então, 3742-1090, manda aí a tua mensagem, o teu recado. E hoje, né, na homenagem do dia do rádio, tira uma foto aí do teu rádio, da tua Alexa, do teu celular e diz pra gente como é que nós estamos chegando aí. É, através do que a gente tá chegando aí. Que mais? A Ivanete Michel do Pitingá, um grande abraço, obrigado pela tua companhia. Tá chegando aqui mais uma foto, né? Meu rádio é a caixa de som. Ah, Eva Ressoli dos Reis, tá bonitaço, hein? Olha, essa caixa de som aí deve fazer um som, né? Deve fazer um agito por aí. Olha aí, chegando mais uma foto de um rádio por aqui. Muito bem, estamos ouvindo a 97.3. É, um abraço especial lá para Daiane Hatk Pribe. Muito bom, obrigado pela sintonia de vocês. É, uns rádios mais modernos, né? Outros mais tradicionais. Meu amiguinho de todas as horas, um grande abraço, obrigado pela sintonia de vocês. O Newton e a Lenilda, bom dia.
1: Alô, bom dia, Fernando Luiz. Eu sou o Newton Maia aqui da Serraria Chade. Eu e minha esposa Lenilda Maia, meu cunhado Nandinho e minha cunhada Rosa, nós temos escutando o teu programa. Nós temos um carninha no porco. Peço para dar um alô aqui para nós, nós temos escutando o rádio bem alto aqui, viu, Fernando Luiz? Manda uma do Monte Azul aí. Uma bem boa do Monte Azul, tá? Se for atendido, obrigado. Assim, certo?
0: Valeu, Newton. Valeu, Lenilda. Um grande abraço aí pra vocês que estão na lida da carneação. E uma carne de porco é especial, né? Claro, tem o torresmo. O que mais? Tem a costela e outras cocitas más que dá pra fazer, né? Tem a banha do porco. O que mais, né? Muito mais. Newton e Lenildo, um grande abraço para vocês, obrigado pela sintonia mais uma vez. Não esquece de mandar foto do teu radinho para conferir a programação da 97. Chegando mais uma fotografia, né? Mais um registro, meu amigo de todas as horas, a Eliane Fátima Gorra, estou na sintonia, um abraço para vocês aí, das rádios, quero participar do Pique da Jacuí, e esse é o meu companheiro, o teu rádio já é dos mais modernos aí, hein? É, dos mais modernos. Isso parece, são dois alto-falantes aí. Um abraço para Andiara lá da Granja, partilhando mais um chimarrão. Tá na hora do mate, tá na hora do mate. Um abraço lá pro meu amigo Fábio Aloísio Dona, partilhando do seu rádio. Esse é toca-fita também, né, mas, né, Fábio? Né? Lá do Salto do Jacuí, um grande abraço para vocês aí, lá do Salto. Obrigado pela companhia, pedindo musical JM. Que mais? O Thiago da Copete gostaria de curtir o Corpo e Alma e participar do sorteio do Pique da Jacuí. O radião do Thiagão já é mais moderno, né? É, mais diferenciado aí, né? Eu não tive ainda, eu nunca não tive um rádio desses, né? Não tive de jeito nenhum. Quem tá trabalhando fazendo um pãozinho?
2: Bom dia, meu amigo Fernando Luiz. Tô escutando o programa, fazendo um pãozinho caseiro. Escutando o programa, e eu queria, se é possível, a banda Arte Livre, o Menino ou a Rosa, Menina e a Rosa, ou qualquer outra.
0: Valeu, minha amiga, um grande abraço pra ti. Olha aí, mandou a foto do rádio também, caixa de som, que coisa boa a gente poder fazer companhia pra vocês. Tá chegando o bloco das músicas gaúchas para quem pediu, especial lá pro pessoal da linha Tigre. Essa aqui é para você que tem alguma dificuldade aí na convivência com a sogra, né? vai essa aqui. Henrique Felício.

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1: É. 10:32, 10:32, temperatura em 29,5 graus. Baile da Jacuí, enquanto você vai ligando, vai mandando seu recado. Um abraço especial para a família Debona, é isso mesmo, Cirilo Debona esteve completando 85 anos, foi agora no último dia 24, né? Ontem era 25, 24 foi quinta-feira, parabéns, parabéns, felicidades, tudo de bom, saúde, paz, um abraço de toda a família, o nosso tio, né? O Cirilo que fez 85. E hoje o seu Davi tá de aniversário com 81, né? É, não corre muito que ele vai te alcançar, tio Cirilo. É, vai te alcançar, rapaz. Nem que é na corrida, mas ele te alcança. É, um abraço grande aí pra todos os nossos familiares e amigos, né? Celebrar a vida. Um abraço pra minha amiga Claísa Turcato, lá de Campestre, um grande abraço para vocês, desejo de um ótimo final de semana. Que mais? A Catiele Maciel Feliz, também deixando aqui o seu recado, pedindo a música do Filhão, que a gente acabou de rolar antes. Antes, rodamos aí a música. A música da sogra, é a música da sogra, pobre da sogra, né? Não merece tudo isso, né? Nem é tanto assim, não, é um pouquinho, não é tanto. Ivo Correia da Baixada, na escuta, fazendo um lanche. Ah, exato, Ivo. Né? Um lanche antes do chimarrão, depois queria pedir uma música do JM. E tocou aí, mandou uma foto, né? Uma foto do rádio. Que tal, hein? Que tal essa luz azul? Pelo menos daqui é azul, será que é azul do Grêmio? Um grande abraço aí pra vocês, tudo, tudo, tudo de bom. Não esquece de mandar a foto do seu rádio, a Salete Gonçalves, do Engenho Velho Passa Sete. Tá pedindo aí o Rogério Magrão. E manda a foto do rádio, né? Ganhei no ano 2000. É, esse aí tocava, toca fita. Também eu acho que tem CD, né? Tem uns que rodavam uns quantos CDs aí. Era 3 CD, 5 CD. Tinha muita coisa, né? Mas tá funcionando, tá valente. Um abraço para você, Salete, obrigado pela partilha. Em homenagem ao Dia do Rádio, você vai mandando a foto do seu rádio, da sua Alexia, do seu celular. É, quem tá escutando o celular aí, manda a foto do celular.

É, hoje eu tô ouvindo pelo celular. Paulo Ricardo da Rosa, quero participar do sorteio. Sorteio da picanha, não, sorteio do pique da Jaque. Mas que tal o sorteio da picanha? É, o sorteio é do pique da Jaque. E a cesta, o prêmio é a cesta de produtos e também um vale-compras de R$50 da farmácia da Drogabel Lagoão, a farmácia da Nara. Tá ligado? Tô ligado. 25 minutos pras 11. Pra quem pediu, vamos conferir a banda Arte Livre.

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Agora para as 11:16 para as 11, a temperatura deu uma estacionada. É, eu pensei que a coisa ia disparar, mas ficou por aqui 29,5 graus. E por aí, como é que tá a temperatura? Tá mais quente, tá mais frio? Como está por aí o tempo? Vamos lá, atendendo mais pedidos. 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Olha aí, uma fotografia de um rádio de trator. É, tô ouvindo aqui na lavoura de trator, é o Flávio Recha, Adriana, lá do Taquari, Passa Sete. Mas que tal? Bem engenhado, né? Olha aí, vou até aproximar aqui a imagem, ó, beleza. O rádio com... É, isso foi uma engenharia, né? Uma engenharia para fazer isso, né? Com a caixa de madeira, os alto-falantes. E ali tá o rádio, firme e forte. Que beleza, hein, gente? Obrigado. Obrigado por partilhar com a gente. O radião do trator, que beleza. No trabalho é com a gente. É com a gente mesmo. Olha aqui, tá chegando outra fotografia de um outro rádio. Esse também tem história. Quem é que mandou? Esse é o meu companheiro de todas as horas, a Rosa Lourdes de Barros. Valeu, Rosa. Esse aí também, esse aí já tem história para contar. Esse rádio. Sou a Clarice de Gramado Xavier e estou aqui com a Alexia. Está com a Alexia, curtindo a programação da 973. Essa é a Clarice Posebon Pércio. Da Gramado Xavier, bom dia Gramado Xavier. Um abençoado final de semana para você. Estou pedindo Rogério Magrão e banda. E quero participar do sorteio, muito bom. Agora é hora das cachacas, para quem pediu, 14 para as 11.

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1: Fim! 29 graus a temperatura em Sobradinho, 1 minutinho para as 11. Vamos até o meio-dia. Meio-dia tem horário eleitoral. E falta o quê? Uma semana? É, uma semana para as eleições? No próximo domingo, então? Muito bem. Muito bem. E certamente as rádios estarão fazendo cobertura completa das eleições para levar as informações para você. Bom dia, estou na sintonia. O programa é 10. A Salete Gervasoni do Rincão Nossa Senhora das Graças. Alô, Segredo! Um grande abraço para vocês, Salete. Gostaria de concorrer aos prêmios, já está concorrendo. Olha aqui a fotografia do rádio, pessoal lá de Pitingal, Passa Sete, a Elaine Greiner. Bonitaço teu rádio, hein? Caprichado, caprichadíssimo. Um abraço pro meu amigo, olha aqui, ó, esse rádio aqui já é mais peleador esse aqui, hein, Moacir? Um abraço para vocês aí de Cerro Branco, né? Esse aí já tem um pouco mais de quilometragem, né? Eu acho, né? Pela foto, né? Um abraço para vocês de Cerro Branco, olha que tá chegando um outro radião aqui, ó. Mas que coisa bonita, esses eram os 3 em 1. Você lembra dos 3 em 1? Esse é toca-fita, esse é... Tem CD também, né? E rádio. E eu acho que tem disco aí também, né? Tem disco. Quem mandou pra mim foi o Neri de Lima. Valeu, Neri. Aqui o sistema é bruto. Mas é mesmo. Um abraço. Um ótimo final de semana aí pra ti. Que mais que temos por aqui? O pessoal tá mandando foto dos rádios. Ah, coisa boa. Olha esse radião aqui, já é mais moderno. Esse aqui é mais moderno. Vamos ver.
2: Amigo, bom dia, aqui é o Antônio Tenor da Ciro, Pastor Gonçalo, Vale do Sol. Eu queria pedir uma música para meu amor, Maria, e queria que colocasse no pique da Jacuí. Obrigado por atender. Já manda a foto do meu rádio.
1: Valeu, um abraço para vocês lá de Vale do Sol. Tá bonito o rádio. Tem até uma antena aqui, deixa eu dar uma olhada. Ah, olha aí, especial 97,3. Bombando lá no Vale do Sol. Que coisa boa, a gente fica muito feliz de estar fazendo companhia para vocês. Quero participar do sorteio. Quem está nos mandando mensagem é Isabel Grigolo. E olha aqui a foto do meu radinho. Ah, que bonito rádio, hein, Isabel? Bonitaço, né? Bonitaço no pedaço. Esse é dos rádios mais modernos, né? Eu acho que esse é dos rádios mais modernos. Eles têm um estilo assim mais de mais antiguidade, mas são rádios mais modernos, né? Muito bem, parabéns. Parabéns pelo radinho, tamo junto, tamo na companhia. Aqui tá chegando mais um radião, esse aqui é lá do Passa Sete, da Ivanete Michel, né? Esse é dos mais modernos, né, Ivanete? É, esse aí é dos mais modernos, né? Diferenciado, aí ele tem uma anteninha ali em cima, que coisa boa, tem controle remoto, viu? Olha isso, é a evolução, a tecnologia. Sabrina do Lagoão, esse é o meu companheiro de todas as horas. E é o que me levanta o astral, me deixa feliz quando eu tô triste. E toca a música da Barquinha de Ouro. Quem deixou esse recado foi a Sabrina. Bonitaço teu rádio da Sony, hein? Esse aí. Bonitaço no pedaço. Grande abraço pra você, Sabrina. Obrigado, é isso mesmo. O rádio é companhia de todas as horas. E a gente que tá aqui precisa levar, né? Levar essa energia positiva, né? Levar otimismo, levar esperança, né? E fazer as coisas com alegria. Clair de Candelária, escuto no rádio, pois a minha Alexia não me obedece. Mas que barbaridade! Mas acho que eu vou ter que falar aqui do rádio. Alexia, Rádio Jacuí FM, funciona aí na casa da Clair. É, o locutor aqui vai ter que mandar ver. E olha aqui o que ela me mandou, aqui me mostrou, né, Clair? É o amendoim da rapadura. Ah, rapadura com melado, que delícia, hein? Que formada, isso é uma formada de amendoim para rapadura. Uma rapadura com chimarrão e com um cafezinho, especial. 11 horas com 4 minutos, vamos de música, que o baile não pode parar. Os Serranos.

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0: 11:17, 11:17, temperatura parou, estacionou ali nos 29,5, né? Deu um salto, né? Deu um salto pela manhã, mas agora, né, ela estagnou, parou por ali. Vamos ver como é que vai indo, como é que vai indo a temperatura. Vamos trazendo mais recados, a Claidir da La Corte Cherubini, bom dia Quarta Colônia, a Belunido Santos também está conosco, lá em Santa Maria, a Nilza Bulegon, também a Genesca Chequin Schlickman, é, bom dia, um ótimo final de semana para vocês. Bom dia, que as bênçãos de Deus e a proteção de Nossa Senhora na minha vida, na tua vida. Um abraço para Rosane Bittencourt, a Celita Lázari, ótimo programa, curtindo, a Jane Serina também, a Leonirce Puntel Giovannini, a Glacinda Lopes Beck, a Geocelda Evangelista, o Juliano e a Neuza, a Leoni Cardoso, a Gessi Isabel dos Santos. Quem mais está conosco aqui pelas redes sociais, deixou o seu recado, deixou o seu abraço, né, para todos aqueles que estão curtindo a 97.3 na manhã desse sabadão. Que mais que a gente tem por aqui? Vamos ver. Que mais? A Carmen Comin Rig, bom dia! Também a Aeronita Rodrigues, quero participar do sorteio, tá bom? Já tá participando, e falando em sorteio, vai ser daqui a pouco, hein? Daqui a pouquinho, às 11:30, sorteio do Pique da Jacuí. 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Embutidos Dris, alô Elisandro, alô toda a equipe dos Embutidos Dris. 11:19, que mais que eu tenho por aqui? Vamos lá, bota eu no pique da Jacuí. Aqui tá a minha caixa de abelha. Ah, esse é um rádio bagual, né? Um rádio branco e azul. De quem é esse rádio? Esse rádio aqui é do Adão Queiroz. Bonito rádio, Adão, é isso aí, ó. Tá sempre ligado, trabalhando direto, trabalha direto e é o nosso entretenimento. Muito bem, um abraço, obrigado por partilhar o rádio. Tá chegando outro rádio aqui? Esse aqui também é um rádio de respeito. Um abraço lá para Eli Gorres, é um rádio lá de Arroio do Tigre, curtindo a 97. Quem mais está na nossa companhia? Quem me acompanha aqui, o meu rádio é do caminhão. Ah, nos dando aquela carona. Um abraço.
1: Bom dia, Fernando. É o Aldoir aqui do Lagão. Estamos aí na estrada e ligadinho na Jacuí. Manda uma música boa aí para nós, para oferecer para meus colegas ali das lojas Torrel, aqui de Lagoa e de Tunas. Quero participar do Pique da Jacuí, tá bom? Grande abraço.
0: Valeu, um grande abraço e obrigado pela carona, né? A gente que anda de carona por aí, de carro, de caminhão, de trator. Bom dia, Fernando. Tudo bem? Aqui é o Eliseu, lá da Lomba Alta, Arroio do Tigre. Roda uma com os atuais. Eu quero para minha esposa Maria Helena e para a filha Alice. E ele tá na lida, né? Tá na lida aí, deixa eu ver o que que é. Eu acho que é morango, né? Plantação de morango. E o radinho tá ali de pendurado, né? Tá de penduradito ali. Temos penduradinho aí na estufa de morango. Oh, beleza, um abraço lá pro Eliseu, pra Maria Helena. Obrigado pela companhia de vocês. Que mais que eu tenho por aqui? Meu tartaruga. Meu tartaruga é bom, né? Meu tartaruga. Já tá com mais de 10 anos, mas sempre na Jacuí FM. Quem é que manda esse recado? É o Sérgio Irineu Machado. Pra quem pediu, Rogério Magrão, 11:22. Tá por aí, tá na Jacuí. Baile da Jacuí.

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11:30, 11:30, estamos aqui nos preparativos para o sorteio. 30,5 graus é a temperatura. Para quem pediu esse sucesso, já vou rolando agora, hein? Cleiton Borges canta o quê? A Barquinha de Ouro.

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10: Vinte e um minutos agora para o meio-dia. Vamos lá. E o ganhador, a ganhadora, será que é de perto, será que é de longe? Quem é que vai levar uma cesta com produtos e um vale-compras de R$ 50 da Drogabel Lagoão, a farmácia da Nara? E o prêmio hoje foi para o Passa 7. Foi para o Passa 7, mais especificamente lá pro Pitingal. Muito bem, parabéns para quem? Sabe para quem? Para Márcia. Márcia Greiner, lá do Pitingal Passa 7, leva os prêmios dessa semana do Pique da Jacuí. Parabéns, Márcia. Um grande abraço aí pro Laudenir, o Renan. Para todos, parabéns para vocês. e a partir de segunda-feira podem passar na recepção da rádio para ver as informações sobre como retirar os prêmios, né? Uma cesta de produtos e um vale-compra de R$50, tá bom? Márcia Greiner, Pitingal Passa 7. E você não fica triste, não, né? Não fica triste, não. Semana que vem tem muito mais Pique da Jacuí. 20 minutos pro meio-dia, tá chegando aqui mais fotos dos rádios, olha aí que legal. Este me segue aonde for, a Ione Elesbão, bonito rádio, um rádio vermelho, colorado. Que mais? Tá chegando mais uma foto de um rádio, olha aqui, rapaz, esse rádio aqui é bastante incrementado. Esse é o meu antigo companheiro, né, dos anos 2000, uso para curtir a Rádio Jacuí. É o Henrique, lá do Salto do Jacuí. Tá top o programa. Valeu, valeu, Henrique. Excelente aí o radião, hein? Faz uma sonzeira aí. Um abraço especial pra Ed, pro Mário Eck, lá da linha Santa Cruz, participando da programação e fazendo carne e ação. Vai sair coisa boa aí, hein? Acho que no almoço já sai um assadinho aí pra daqui a pouco. Um abraço pra vocês, nossos amigos lá de linha Santa Cruz. Tiago da Copete, participando do programa, mandou a foto do seu radião. Também, quem mais? Quem mais? Quem mais? Que eu tô devendo música aqui. Ah, tô devendo uma música da banda Alma Nova. Ah, muito bem. Daqui a pouco vamos rodar. Chegando mais um radião aqui. Bom dia, esse é o Rádio da Cozinha. Eu não desligo nunca. É a Clair do Segredo. Um abraço pras amigas do Passa 7 que estão na escuta do programa. Que mais, que mais, que mais? A Cleci dos Santos, da linha Central, mandou a foto da Alexia. Essa aqui é mais obediente, né? Tem umas Alexia aí que não são obedientes, né? Daí tem que brigar um pouco. Bom dia, Fernando. Aqui é a Valéria Lentz, do Rincão Nossa Senhora Aparecida Segredo. E ela manda uma fotografia aqui do rádio, que é a sua companhia. Esse é dos mais modernos, né? Esse aqui é dos mais modernos. Tem uns recursos diferenciado, diferenciado. Vamos ver quem é que tá com a gente também mandando a foto do rádio. Né? Tem uns rádio bem, bem grandão aí, com duas caixas, três caixas de som.
11: Alô, bom dia, o Luiz Correia de Paula, que tá bonzinho. Tô escutando aqui a Jacuí. Queria pedir uma música aí na Barquinha de Ouro.
10: Valeu, meu amigo do Tabonzinho. Barquinha de Ouro que a gente trouxe antes, né? É, aqui tem os recados que a gente vai retomando, né? Tem muitos recados e a gente já agradece, agradece. Vamos lá com os reis dos bailes? 17 pro meio-dia, os atuais.

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7: Dez minutos para o meio-dia e chegou a hora da gente finalizar o nosso programa. Muito obrigado a você que participou. Muitos recados ficaram para trás. A gente não conseguiu, infelizmente, atender tudo. E por outro lado, a gente fica feliz porque tem muita gente que está conosco. 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Obrigado pela sua sintonia, uma ótima semana, abençoada, com muita saúde, muita paz, coisa boa. E a gente vai se encontrar, no próximo sábado, claro, nesses mesmos horários. É, às 7 da manhã a gente começa fazendo aquela grande festa, tá legal? 9 minutos, um grande abraço pra você, daqui a pouco tem manchetes. Noticiário, enfim, logo em seguida, depois do horário político. Tá combinado? Um grande abraço, beijo no coração, até sábado que vem.

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10: 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Justiça Eleitoral informa alterações em locais de votação em Lagoa Bonita do Sul. Passa 7 promove audiência pública segunda-feira. Pré-inscrições para aquisição de calcário encerram terça-feira em Sobradinho. 31ª Festa dos Idosos de Ibarama será quarta-feira. Buracos seguem causando prejuízos e risco de acidentes na ERS 400 em Sobradinho. Aqui notícia é notícia, logo mais nas rádios Sobradinho e Jacuí FM. Você confere depois do programa eleitoral, o noticiário.
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14: O tempo instável, pessoal, predomina neste fim de semana, apesar da gente ter a presença do sol e um tempo até quente ao longo desse sábado, né? As temperaturas vão subir aí ao longo das próximas horas, se aproximando de 28 a 30 graus, para vocês terem ideia. Variação de nuvens, abertura de sol, quente, mas à medida que o dia ocorre, pessoal, não dá para descartar que alguma pancada de chuva ocorra. Nesse sábado, muito mal distribuída, pegando apenas por poucas áreas. A questão é o aquecimento, então, aonde essa chuva ocorre, pode vir com alguma trovoada, alguma descarga elétrica, tem que ficar atento a isso. Só que esse cenário, pessoal, ele vai ficando muito mais favorável para amanhã. O domingo tem previsão de chuva ao longo do dia, as temperaturas não sobem muito, mas a questão é que em alguns momentos, sim, pode chover mais forte e com temporais, raio, trovoada, granizo, então tem que ter atenção ao longo do domingo. Não que o temporal aconteça em todas as cidades aqui do centro do estado, mas algumas áreas sim, então atenção ao decorrer do dia. Grande abraço a todos, informações do tempo da Metsul, Leandro Puchalski.
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0: 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A seguir, notícias com Josiano Dornelles.
1: Campanha eleitoral tem pouca mobilização popular em Sobradinho e nenhum registro de irregularidade. Sobradinho. Buracos seguem causando prejuízos e risco de acidentes na ERS 400 em Sobradinho. Entre os trevos da Feijão e da Baixada, verdadeiras crateras surpreendem os motoristas, próximo ao local conhecido como Paredão. Ao longo das últimas semanas, o Dyer realizou uma operação tapa-buracos na rodovia, principalmente no trecho entre Passa Sete e Candelária. Apesar do trabalho realizado, alguns pontos ainda apresentam buracos que exigem atenção dos motoristas. Em Sobradinho, já foram registrados casos de danos em rodas de automóveis e motocicletas provocados pelas más condições da pista.
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1: Brasília. O governo federal decidiu encerrar a operação das BETs no país a partir de ontem, com a edição de uma medida provisória assinada pelo presidente Lula. O anúncio foi feito pelo ministro da Fazenda, Dário Durigan, e além da MP, Lula também vai enviar ao Congresso Nacional um projeto de lei que endurece regras para o mercado ilegal de apostas. As medidas foram anunciadas pelo ministro da Fazenda. A partir do dia 6 de outubro, segundo o ministro, não haverá mais sites ou patrocínios das BETs no país. O chefe da Fazenda detalhou que a partir da publicação da medida provisória, não serão mais recebidos novos aportes de aportadores. Além disso, os sites ficarão disponíveis para que os usuários e apostadores façam agora o resgate de seus saldos até às 23 horas e 59 minutos do dia 5 de outubro. O ministro afirmou que a decisão ocorre após o executivo reunir informações do setor e também trazer informações e atuação das plataformas e constatar impactos relevantes sobre a renda das famílias e a saúde pública. Washington. China e Estados Unidos decidiram ampliar as negociações comerciais após o encontro entre o presidente norte-americano Donald Trump e o presidente chinês Xi Jinping, realizado na última quinta-feira em Washington. As conversas envolveram tarifas, comércio de produtos agrícolas, terras raras, inteligência artificial, semicondutores e investimentos, além de temas estratégicos que possam afetar a relação entre as duas maiores economias do mundo. O encontro ocorreu na Casa Branca e marcou uma nova etapa das negociações entre os

0: A extensão foi apresentada como uma forma de dar mais tempo para que Washington e Pequim avançam em um entendimento mais amplo. Brasília. O Desenrola 3.0 anunciado ontem pelo governo Lula mira acabar com até 150 bilhões de reais em dívidas das famílias brasileiras. A proposta é que a União compre com desconto mínimo de 90% as dívidas das instituições financeiras credoras e possa repassar essa redução aos devedores, que poderão quitar a pendência à vista ou parcelar o saldo remanescente. Ou seja, a União gastaria no máximo 15 bilhões de reais com o programa, que serão previstos nos orçamentos de 2027 e 2028. O percentual efetivo, no entanto, será definido por meio de um leilão com os credores. A nova versão prevê a compra em leilão de carteiras de dívidas bancárias e não bancárias de até 10 mil reais, valor original, que agora são inadimplentes entre 2 e 4 anos e meio, contados de 25 de setembro deste ano. Critérios adicionais de renda e de priorização de devedores também poderão ser definidos por ato do Ministério da Fazenda. Brasília. As plataformas eletrônicas de apostas por cota fixa, conhecidas como bets, vão recorrer ao judiciário caso o governo federal determine a proibição da atividade. Segundo Carlos Lima, presidente do Instituto Brasileiro de Jogo Responsável, uma das entidades que representa as casas de aposta no país, o setor buscará no judiciário a devolução das outorgas pagas e o ressarcimento dos investimentos feitos pelas empresas. O governo federal arrecadou 2 bilhões e meio de reais em taxas de outorga fixa das empresas de apostas esportivas, desde o início da regulamentação até meados de 2026. O valor de outorga por empresa é de 30 milhões de reais e a licença vale por 5 anos. Em nota, Lima disse que a proibição total ou parcial das apostas representa um grave sinal de insegurança jurídica para os investidores que confiaram nas regras estabelecidas pelo Brasil. O país tem 84 bets licenciadas para oferecer apostas no país, gerenciando 193 marcas ativas, segundo os dados referente ao primeiro semestre do ano, consolidados pela consultoria, com base em investimentos oficiais no mercado regular, como, por exemplo, o sistema de gestão de apostas do Ministério da Fazenda. Brasília. O comparecimento às urnas nas eleições deste ano vai valer para aposentados e pensionistas do INSS comprovar a prova de vida. As informações de quem votar em 4 de outubro, segundo o Ministério da Previdência Social, são repassadas pela Justiça Eleitoral e utilizadas como comprovante de vida. A prova de vida vale para identificação do título do benefício previdenciário ou assistencial para manutenção de pagamentos. Ela atinge cerca de 40 milhões de beneficiários ativos, incluindo aposentadorias, pensões e benefícios assistenciais. A ausência na votação não significa suspensão do benefício, uma vez que o voto é facultativo para pessoas acima de 70 anos. O INSS mantém a utilização de outras informações da base de dados do governo para comprovação de vida. Entre elas estão o atendimento em órgãos públicos, a emissão de documentos, entre outros. Para casos em que não é comprovada a vivacidade do benefício por meio dos dados, a pessoa será convocada para regularizar pessoalmente a situação junto ao INSS. Brasília. Por unanimidade, o Conselho Superior do Ministério Público Federal decidiu manter ontem o Procurador-Geral da República, Paulo Gonê, à frente das investigações do caso Master. Por outro lado, houve 5-4 para arquivar o pedido de apuração contra o Procurador-Geral da República. O Conselho analisou as mensagens encontradas pela Polícia Federal no celular do ex-banqueiro Daniel Vorcaro, com referências ao Procurador-Geral Paulo Gonê.
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2: Lagoão. A Brigada Militar promoveu na noite de ontem uma operação integrada com o Conselho Tutelar do município. A ação ocorreu entre as 20 horas e 30 minutos e a 1 da manhã, com o objetivo de prevenir e combater crimes, além de fiscalizar situações envolvendo crianças e adolescentes. Durante a operação foram fiscalizados dois estabelecimentos comerciais localizados na rua Zeferino Nunes e na Avenida Tomás Costa. Ao todo, 14 pessoas foram abordadas e fiscalizadas sem irregularidades constatadas. Na sequência, foi realizada uma barreira policial na Tomás Costa, na avenida, com 13 veículos e 12 pessoas fiscalizados. Durante a ação, o motorista desobedeceu a ordem de parada e fugiu do local. Foram confeccionados autos de infração de trânsito. Em outro momento, durante o patrulhamento em uma área mais afastada, os policiais localizaram um veículo estacionado nas proximidades de uma praça com três pessoas no interior. Na abordagem revista do veículo, foi localizado um invólucro com substância com características semelhantes à cocaína, além de um tubo de papel com resquícios de substância aparentemente entorpecente. Diante da situação, foi confeccionado um boletim de ocorrência, termo circunstanciado, para o registro e adoção das providências cabíveis. Segredo. A Brigada Militar, em uma ação integrada com o Conselho Tutelar, promoveu na noite de ontem uma operação integrada Noite Segura no município. A atividade ocorreu das 9 às 23 horas e 30 minutos nas localidades de Linha Ferraz, Cooperativa Bela Vista, Linha Marion e na sede do município. Durante a operação foram fiscalizados dois bares e três casas noturnas, além da abordagem e identificação de 22 pessoas. A ação teve como objetivo intensificar o policiamento ostensivo, preservar a ordem pública e prevenir o combate de ocorrências relacionadas ao tráfico de drogas, à circulação de armas ilegais, à perturbação do sossego e outros delitos. Também foram fiscalizadas situações envolvendo crianças e adolescentes. Conforme a Brigada Militar, não foram localizadas crianças ou adolescentes em situação de exploração sexual durante a operação. A operação integrada Noite Segura contou com a participação de três guarnições da BM e apoio do setor de inteligência da corporação em conjunto com o Conselho Tutelar. 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O dólar fechou a sexta-feira em queda de 0,23%, cotado a 5,18. Na semana, a moeda acumulou alta de 0,72%. No mês, a alta é de 0,03%, enquanto no acumulado do ano, registra uma queda de 5,61%. O Ibovespa, principal índice da Bolsa Brasileira, caiu 0,92% nesta sexta-feira e chegou aos 183.477 pontos. Na semana, o índice também acumulou a queda de 0,92%. No mês, a alta chega a 3,44% e no ano a 13,90%. No mercado agrícola, a Cotriel comercializou a soja a R$ 141,00 o saco. O milho está cotado a R$ 61,00, o trigo PH R$ 78,00 acima R$ 75,00 e o arroz em casca R$ 77,00. Segundo as cotações da Emater, o saco de 60 quilos de feijão está valendo R$ 186,60. No mercado de carnes, o preço médio do quilo do boi vivo é de R$ 12,63. A vaca, R$ 11,21 e o búfalo, R$ 10,41. O cordeiro, R$ 14,79 e o suíno, R$ 5,36. Já o preço médio pago Para o produtor, pelo litro de leite, no Rio Grande do Sul, segundo a Emater, é de R$ 2,52.
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2: Ibarama. A 31ª Festa Municipal dos Idosos do município será na próxima quarta-feira, a partir das 8 da manhã, no ginásio de Linha Salete. Neste ano, o evento terá um novo local devido às obras de reforma do Ginásio Municipal de Esportes João Lázari. A programação foi preparada para proporcionar um dia de convivência, alegria e celebração aos idosos do município. Além do café da manhã, a programação prevê a entrega de lembrancinhas, momento ecumênico, palestra, show, almoço, música, café da tarde e a tradicional coroação do rei e da rainha mais animados da festa. Também haverá uma premiação especial para a pessoa mais idosa participante. Para concorrer, é necessário apresentar documento de identidade. A administração de Ibarama reforça o convite aos idosos para participarem da programação e celebrarem juntos essa data especial. Sobradinho. A Brigada Militar promoveu ontem mais uma ação da Operação Força Total com foco na fiscalização de trânsito. Durante a operação foram montadas duas barreiras policiais, uma na Avenida Euclides Bento Pereira e outra na Rua Delfino da Silva. Ao todo, 7 veículos e 7 pessoas foram abordados. Conforme a Brigada Militar, foram lavrados 2 autos de infração de trânsito. Um deles por licenciamento vencido e outro por condução de veículos sem os cursos especializados exigidos. Além disso, um veículo também foi recolhido ao guincho. A Operação Força Total busca intensificar a presença policial, fiscalizar o cumprimento das normas de trânsito e contribuir para a manutenção da ordem e da segurança pública. 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A Associação Esportiva Sobradinho recebe hoje a Associação São Marcos no jogo que vale a classificação para as semifinais da Liga Gaúcha Série C, Conferência Leste. No primeiro jogo em São Marcos, a Associação Sobradinho venceu por 3-0. Com isso, tem a vantagem de jogar pelo empate para conquistar a vaga. Os ingressos já estão à venda no Red Lanches por R$ 15,00. Na bilheteria, o ingresso custará R$ 20,00. O jogo será neste sábado, logo mais às 20 horas, no Castelão, em Sobradinho, transmitido pela TV Web Bola na Rede, através do YouTube, em parceria com a Rádio Sobradinho.
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2: Sobradinho. A Coordenadoria Municipal de Proteção e Defesa Civil recebeu alunos da Escola Sagrado Coração de Jesus de Arroio do Tigre para uma visita à estação meteorológica do Instituto Nacional de Meteorologia, o IMET, localizado no Parque da Feijão. A atividade foi acompanhada pelo Coordenador Municipal de Proteção e Defesa Civil, Cassiano Ruoso Moraes, que apresentou aos estudantes o funcionamento da estação e dos equipamentos utilizados para o monitoramento das condições meteorológicas. Durante a visita, os alunos conheceram como ocorre a coleta de dados sobre as condições do tempo e a importância dessas informações para a elaboração de previsões meteorológicas, emissão de alertas e atuação da Defesa Civil. A iniciativa proporcionou uma experiência educativa e prática aos estudantes, aproximando eles da meteorologia e mostrando como o monitoramento das condições climáticas contribui para a prevenção e preparação diante de possíveis eventos meteorológicos. A ação também reforçou a importância da informação e da prevenção na redução de riscos e na proteção da população. Estrela Velha. A Brigada Militar promoveu na noite de ontem uma barreira policial durante a Operação Combate ao Tráfico. A ação ocorreu das 15 às 19 horas na Avenida Lauro Billig de Castilhos, com o objetivo de intensificar o policiamento ostensivo e as ações de prevenção e repressão a crimes. Durante a fiscalização, 13 veículos e 13 pessoas foram abordados e também identificados. Os condutores e os veículos passaram por fiscalização. Segundo a BM, a ação transcorreu dentro da normalidade e contribuiu para a prevenção de delitos, a manutenção da segurança e a preservação da ordem pública.
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2: Lagoa Bonita. Eleitores do município terão mudanças provisórias nos locais de votação para a próxima eleição. Segundo a Justiça Eleitoral, os eleitores que votavam na sessão 013 em Arroio Grande deverão agora comparecer à sessão 042 na Escola Municipal Rainha dos Apóstolos, em Várzea Grande. A mudança provisória será válida somente para esta eleição. Outra alteração definida anteriormente envolve os eleitores da seção 137 que funcionava no Salão Comunitário de Linha Francisquete. Eles passarão agora a votar na seção 023, localizada na Associação Comunitária de Linha Melchor. Sobradinho. O Rotary Clube de Sobradinho, por meio da Diretoria da Diversidade, Equidade e Inclusão, o DEI, lança hoje o projeto Meninas que Transformam. O primeiro encontro inicia logo mais às 13h30 no CTG Galpão da Estância. O projeto é destinado a meninas matriculadas na rede pública municipal e estadual que estejam frequentando do 5º ao 9º ano do ensino fundamental. Para o primeiro encontro, as mães ou mulheres responsáveis pelas participantes também são convidadas a participar. A proposta é apresentar o projeto, explicar as atividades que serão desenvolvidas e informar sobre os dias e locais dos próximos encontros. De acordo com a diretora Adriana Cursino, a expectativa do Rotary Club é reunir um número bastante significativo de meninas ao longo do projeto. Durante os encontros estão previstas palestras e oficinas de culinária, entre outras atividades voltadas ao desenvolvimento e à integração das participantes. A Adriana destaca ainda que a participação e o incentivo das famílias são considerados importantes para o desenvolvimento e o sucesso do projeto, além de incentivar novas perspectivas para o futuro. Passa 7. A administração promove na próxima segunda-feira uma audiência pública para apresentação e avaliação do cumprimento das metas fiscais referente ao segundo quadrimestre deste ano. O encontro será realizado às 16 horas na Câmara de Vereadores e a audiência será aberta à participação da comunidade, que poderá acompanhar a apresentação dos dados e informações sobre a situação fiscal do município no período. Sobradinho. Encerro na próxima terça-feira as pré-inscrições para agricultores interessados em adquirir calcário para correção e melhoria do solo. A iniciativa é da Secretaria da Agricultura e Meio Ambiente. O cadastro deve ser realizado diretamente na Secretaria, localizada no terceiro piso do prédio da Prefeitura. Para pré-inscrição, é necessário apresentar principalmente a matrícula da propriedade rural e uma análise de solo atualizada. A orientação é para que os agricultores interessados providenciem a documentação e realizem o cadastro dentro do prazo. Passa 7. A festa de São Miguel será neste domingo na comunidade São Miguel e Pitingal Passa 7. A programação começa às 9 horas com o primeiro encontro de carros antigos, com participação gratuita. Além da programação religiosa, haverá almoço em formato de buffet, ao custo de R$ 50,00 para adultos e R$ 25,00 para crianças. As fichas estarão disponíveis no dia da festa e os participantes devem levar pratos e talheres. À tarde, a programação segue com baile animado pela banda Estilo Musical e pela dupla Robson e Matheus com entrada franca. A festa também será marcada por momentos de confraternização e integração da comunidade. As rádios Sobradinho 88,3 e Jacuí 97,3 FM acompanham o evento com boletins. A comunidade de Vila Freitas, em Lagoão, também promove neste domingo a festa de São Miguel. Segundo o padre Gelso Bernardi, haverá procissão motorizada com participação dos trilheiros. Às 10 horas haverá missa, às 11, reinauguração da quadra de esportes e cancha de bochas. Ao meio-dia, almoço e à tarde, baile com Expresso do Luar. Sobradinho. A partir de outubro, o município contará com o grupo de programa SESC Maturidade Ativa, voltado às pessoas com 60 anos ou mais. A iniciativa promove encontros semanais com atividades de saúde, esporte, cultura, lazer e ações sociais. As inscrições são gratuitas e estão abertas no Sindilojas Sobradinho, na rua Romano Carlos Paza, de segunda a sexta, das 13h30 às 17h30. As vagas são limitadas. O primeiro encontro está marcado para o dia 21 de outubro no Sindilojas, que vai sediar as atividades todas as terças à tarde. O programa é desenvolvido pelo SESC com o apoio do Sindilojas Sobradinho e busca estimular o envelhecimento ativo, a convivência e a participação social. Estrela Velha. O município vai sediar no dia 21 de outubro o 16º Fórum Microrregional de Segurança e Soberania Alimentar do Centro Serra. O evento vai ocorrer no Parque de Eventos e terá como tema Comida de Verdade, cozinhando com afetividade. A programação é uma promoção da Emater em parceria com a Associação Municipal das Trabalhadoras Rurais de Estrela Velha, em alusão ao Dia Mundial da Alimentação. O fórum vai reunir agricultores, gestores e profissionais da saúde dos municípios da região Centro-Serra para a troca de conhecimentos e reflexão sobre alimentação equilibrada, hábitos saudáveis, autoconsumo e produção de alimentos, como uma alternativa de geração de renda. O encontro também busca valorizar os saberes e as práticas das famílias rurais, aproximando saúde, alimentação e produção local.
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2: Sobradinho. A Medsul alerta para o novo episódio de chuva no Rio Grande do Sul, com período de maior instabilidade previsto entre este domingo e terça-feira. De acordo com as projeções, uma faixa que vai do oeste do estado passa pela Campanha, região central, vales e também a serra, e poderá registrar volumes elevados de chuva. Em vários municípios, os acumulados podem ficar entre 100 e até 200 milímetros, enquanto alguns pontos isolados podem até ultrapassar essa marca até o final de terça-feira. A previsão indica que a instabilidade começa a aumentar neste sábado, principalmente no oeste e no sul gaúcho. Na segunda, a área de baixa pressão deve reforçar as condições para a chuva E na terça, a passagem de uma frente fria deve provocar novas precipitações. Os meteorologistas destacam que os modelos ainda apresentam diferenças sobre as áreas que receberão os maiores volumes. Por isso, a população deve acompanhar as atualizações da previsão do tempo e os possíveis alertas da Defesa Civil. Segredo. Um dia de alegria, amizade e integração e muita energia marcou o 29º Encontrão da Terceira Idade de Segredo, que reuniu integrantes dos grupos da terceira idade de diferentes localidades do município. O encontro contou com a presença do prefeito Cláudio Trevisan e do vice Silvio Siebert, secretários municipais e também integrantes dos grupos da terceira idade que participaram das atividades e fizeram do evento um momento de celebração da vida e da convivência. Entre as atividades do encontro, um dos momentos especiais foi a participação da palestrante Cleusa Fagundes, que levou aos participantes uma mensagem de reflexão, motivação e valorização da vida. A palestra proporcionou um momento de aprendizado e inspiração, reforçando a importância de manter a autoestima, os vínculos de amizade e a participação ativa na comunidade. O 29º Encontrão também destacou a importância de promover espaços de convivência, fortalecer amizades e valorizar a participação da terceira idade na vida comunitária. Ibarama. A Secretaria da Saúde promove nos dias 30 de setembro, 1º e 2 de outubro, a 26ª Olimpíada Estudantil de Atletismo 2026. As atividades serão no Parque Municipal de Eventos, conhecido como Parque de Rodeios, sempre pela manhã, com início às 8 horas. A programação vai reunir estudantes do município em um momento de integração, incentivo à prática esportiva, à superação e à valorização dos talentos do município. A comunidade escolar, autoridades, familiares e toda a população estão convidadas a prestigiar as competições e acompanhar os estudantes nas disputas. A Olimpíada Estudantil de Atletismo de Ibarama 2026 também busca fortalecer o espírito esportivo, a amizade e a união entre os participantes. 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O final de semana será marcado por calor e o retorno da instabilidade no Rio Grande do Sul. As temperaturas podem superar os 30 graus em várias regiões do estado. Neste sábado, o calor e a umidade favorecem a formação de áreas de instabilidade, principalmente no oeste, na Campanha, Missões e aqui na região central. O IMET mantém alerta amarelo para instabilidade, válido durante todo o sábado. A previsão indica chuva entre 20 e 50 milímetros, rajadas de vento de até 50 km por hora e também a possibilidade de granizo isolado. A maior atenção é para a tarde e à noite, especialmente entre Quaraí, Uruguaiana, Alegrete e Santiago. Amanhã a chuva deve avançar pelo Rio Grande do Sul e aumentar o risco de temporais. O Instituto Nacional de Meteorologia emitiu um alerta laranja para grande parte do estado com previsão de chuva que pode chegar até 100 milímetros e ventos de até 100 km por hora. Também está vigente um alerta amarelo com previsão de chuva entre 20 e 50 milímetros e rajadas de até 60 km por hora. Para segunda-feira, a instabilidade deve continuar no estado. A chuva pode ser forte e acompanhada de temporais, principalmente na Campanha, na região central e vales, onde os acumulados podem ultrapassar os 50 milímetros e chegar a cerca de 80 a 100 milímetros em alguns municípios. Mesmo com a volta da chuva, o calor permanece em boa parte do estado. No norte e noroeste, as máximas vão ultrapassar os 30 graus durante a tarde. A recomendação é acompanhar as atualizações da previsão do tempo e os alertas dos órgãos oficiais. Em Sobradinho, a temperatura mínima de hoje foi de 15 graus e 6 décimos, segundo o registro da estação meteorológica do IMET, instalada no Parque da Feijão. A máxima hoje pode chegar aos 32 graus. As últimas chuvas registraram 139 milímetros, conforme medição de Edugassem no bairro Veracruz. Neste momento, em Sobradinho, na quadra Altos da Matriz, a temperatura é de 30,5 graus e a umidade relativa do ar está em 54%.
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2: Pontualmente, uma hora. 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A última notícia, Sobradinho. Há uma semana das eleições, a campanha eleitoral ainda é tímida nas ruas de Sobradinho. O que mais chama a atenção são os wind banners, espécie de bandeirolas com propaganda dos candidatos instaladas nas calçadas e canteiros públicos. Diferente de outras campanhas, neste ano há poucos automóveis ou residências com bandeiras ou adesivos. Até o momento, nenhum candidato ao governo do estado visitou o Centro Serra. Já os candidatos a deputado federal e estadual têm feito visitas, gravado vídeos e participado de jantares na região. Há pouca presença da campanha eleitoral nas ruas também, que é verificada em outras cidades. Segundo analistas políticos, bandeiraços, adesivaços, carreatas e comícios perderam espaço na disputa política para divulgação em redes sociais. Também estariam pesando na pouca empolgação os vários escândalos no cenário político nacional. Na justiça eleitoral, a movimentação também é tranquila. De acordo com os cartórios eleitorais de Sobradinho e Arroio do Tigre, até agora não houve nenhuma denúncia de irregularidade. 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
9: 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Seja bem-vindo, seja muito bem-vindo a essa programação musical de sábado, 26 de setembro, que estamos iniciando ao vivo para você.
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22: Opa, estamos chegando a partir de agora aqui na 97 para trazer a melhor programação no seu rádio, hein? Uma hora 22 minutinhos, 31 graus, gente. 7 décimos a temperatura, quase 32 graus, hein? Tá quente, tá calor, 53% é a umidade relativa do ar. Vem comigo, vem junto, que estamos começando a partir de agora o nosso... Com a melhor programação do FM, hein? Contando sempre com a sua participação, com a sua audiência, com o seu recadinho por aqui na 97.3, para deixar essa tarde de sábado, sábado 26 de setembro, último programa do mês de setembro, hein? Tá passando rápido demais. Tô esperando o recado por aqui, tô esperando a tua participação aqui no 97, hein? 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

0: 1h24, a partir de agora a tua participação tá valendo, hein? 5137421090. Telefone tá liberando, tá tocando desde a hora que comecei o programa. Vamos ver quem tá pra falar com a gente. Caiu a ligação. Lindo novo. Caiu, tomara que não se machucou, né? Vai daí, manda daí, programa tua que a gente quer te atender, tá bom? Vou começar com Indústria Musical. O telefone tocou, já tem Indústria. Indústria vai estar amanhã, domingão, na Comunidade Evangélica de Poma Serra, hein? Vai ser uma grande festa. Rádio Jacuí, alô, boa tarde. Alô, boa tarde. Alô.
1: Yuri.
0: Oi, Yuri, tudo bom?
1: Tudo.
0: Yuri, só baixa um pouquinho o volume do rádio aí, tá?
1: Tá.
0: Tá dando microfonia aqui. Como é que tá? Tudo certo?
1: Tudo.
0: O que que vamos ouvir, Yuri?
1: Quem tu vai rodar agora?
0: Indústria pra começar.
1: Pode ser?
0: Aviãozinho, pode ser? Pra quem vai?
1: Pra você, se você vai ver, você vai.
0: Valeu, Yuri, um abraço.
1: Você também, tchau.
0: Valeu, tchau, tchau. Chega ela, Indústria Musical, com o Eric Ever, o aviãozinho. Eu falei que amanhã tem uma super domingueira na Comunidade Evangélica em Linha dos Pomeranos. Com eles, Indústria Musical e Leandrinho. Com certeza a gente se vê por lá, hein?

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2: Vinte e oito minutinhos faltam para as duas e nós seguimos por aqui no Sabadão, hein? E atenção, gente, vem aí no mês de novembro, no dia 22 de novembro, a tradicional festa da Nossa Senhora da Saúde de Campos Novos. O Conselho e a comunidade convidam para essa grande festa que vai acontecer. A início da programação é às 10h30 da manhã com missa, às 11 horas homenagem aos presidentes da comunidade, ao meio-dia servido aquele gostoso churrasco, uma ótima copa e cozinha, você pode levar pratos e talheres, às 13 horas bingo, né? Inscrições para o torneio de bocha, leilão da imagem da Nossa Senhora da Saúde, leilão do padrinho e da madrinha da igreja, logo após coroação da nova corte de bonecas da comunidade, sorteio da rifa e em seguida domingueira animada pelo estilo musical. Ingresso livre, hein? Vem aí dia 22 de novembro, tradicional festa da comunidade Nossa Senhora da Saúde em Campos Novos, festa da padroeira. Vamos lá, mais som, vai programando a tua, vai pedindo a tua que eu vou te atender, tá bom? Vamos começar com os atuais.
3: Talita! Tá.

0: Vamos atualizando a hora certa com a Vento Norte. Agora 1h37.
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0: A nossa festa não para por aqui. Vamos com eles, Brilha Som. E o sucesso Linda Rainha. Vem comigo. Essa é a nave da 97 que tá no ar contigo até às 5, só com as melhores, hein?

Falecimento. Os familiares com pesar comunicam o falecimento de Ury Nunes da Costa, aos 84 anos. Atos fúnebres a partir das 15 horas na Câmara de Vereadores de Lagoão. Amanhã, às 10 horas, cerimônia religiosa. E após o sepultamento, noticiamos o falecimento de Ury Nunes da Costa. Atos fúnebres na funerária. Atos fúnebres da funerária São João Batista e de

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Três minutinhos para as duas. Gente, tô esperando o recado, hein? Tô esperando a mensagem por aqui. 51-3742-1090. Telefone para te participar, para te programar. A tua preferida, hein? Alô, Rosena! Rosena ligada com a gente ao Bardão. Um abraço, Rosena. Valeu pela audiência. Boa tarde pela companhia. Obrigado pela companhia. Então, boa tarde para ti. Ótimo sábado, tá? Quem mais? Boa tarde, Fábio. Pedindo São Francisco. Já virou loucura para curtir. Fábio de Vargas, de Campos Sobradinho. Valeu, Fábio. Quem mais? Quem mais? A Elizabeth, ligada com a gente. Elizabeth. Elizabeth Alto de Lima. Pedindo quem ganhou. Ganhou o prêmio do Pique da Jaqui. O prêmio do Pique da Jaqui de hoje tem para Márcia Greiner, de Pitingal, Passa Sete, tá bom? Vai lá, programa a tua, pede a tua lei que a gente manda aqui, tá bom? 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Vai programando a tua por aí que a gente vai querendo entender o teu recado, tá? Um abraço pro pai Narciso, a mãe Iracilda, tão ligado com a gente. O Arthur também tá por lá, lá por casa, tá com o vô e com a avó, né? Um abraço pra vocês. Valeu pela audiência, pela companhia, tá bom? Vou trazendo mais um sucesso. Vamos no ritmo do bailão até as duas, hein? Quase duas. Tem Brilha Sonho, sucesso. Travesseiro Encharcado.

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6: Duas horas, 12 minutinhos, 12:12, 29 graus, 4 décimos a temperatura, 57% é a umidade relativa do ar, hein? 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Samuel Paulos aí ligado sempre, acompanhando aqui o Sabadão, hein, Samuel? Um abraço pra ti. Bom trabalho, garoto. Ninguém segura o homem, né? Vamos lá, com mais som, com mais música. Vai mandando teu recado. Vamos vendo por aqui. Vamos atualizando muitas mensagens por aqui. Vamos trazendo uma. Boa tarde, meu amigo. Estamos ligados aqui em Xanxerê, Santa Catarina. Morei muito tempo aí na região. Muito conhecido, Adriano Sete. Antônio Ricardo Carlotto, roda uma música aí com Paulinho Maciel, Choro Calado, direto de Xanxerê. Alô, meu amigo, pessoal ligado com a gente em Xanxerê, então, um abraço para vocês, valeu pela audiência, tá? Muito obrigado mesmo pela participação por aqui. Um abraço para vocês sintonizados com a gente também pela internet, né? Muitos ouvintes acompanhando a gente pela internet também. Miramar!
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6: Miramar Show chegando no Sabadão.

0: Seguimos por aqui o nosso sabadão. A programação da Jacuí, hein? Abraço aí pro Arthur, meu afilhado, tá sintonizado, comendo uma pipoca, Arthur. Comendo uma pipoca, comendo uma linguiça, parece junto, rapaz. E escutando sabadão, junto com o vô Narciso e com a vó Iraceu. Né, bebê? Um abraço pra ti aí, tá? Abraço pra ti e pra vó. E dança essa aqui, bebê. Dança assim, ó. Vou botar a música pra te dançar aí, tá? Tá bom, então? Vou botar isso aqui pra te dançar. Escuta.
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5: Vinte minutinhos faltando para as três, seguimos com o nosso sabadão. Aguardando a mensagem da parceria, tua mensagem por aqui, hein? Abraço para você, valeu pela audiência e pela companhia, tá bom? 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Farma Popular, um abraço pra galera aí, pra Débora, pro Tauã, também pra toda a turma aí que trabalha, né? Um abraço aí pra vocês, valeu pela audiência, valeu pela companhia. Alô, Grace, um abraço pra Grace também. Um abraço aí também pra todos aí, né? Que acompanham sempre a programação, pra esposa do Fabinho aí. Um abraço pra eles e valeu pela audiência. Alô, Fabinho, Fabiano Colombelli, colega aí da prefeitura, né? Obrigado pela audiência, pela companhia. Paulo Munir Serentini, nosso secretário da Agricultura, sempre ligado com a gente. Também vice-presidente da comunidade Nossa Senhora da Saúde de Campos Novos, né? Um abraço aí pro Alemão, né? O Alemão Bogler, que a gente fala, a Vera, a Darlana aí. A todo o conselho da comunidade Nossa Senhora da Saúde. Fechamos aí parceria, então, para divulgação da tradicional festa Nossa Senhora da Saúde em Campos Novos, que acontece dia 22 de novembro. Já anota aí na agenda, tá? Quem mais com a gente? 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Vamos lá, sem muita conversa, mais som, mais música. Tem Arte Biz chegando. Gente, dia 18 de dezembro tem o encerramento do Natal Encanto em Lagoa Bonita e a etapa municipal do Garota Jacuí. E pra cantar, nada mais, nada menos do que eles. Banda Arte Biz pela primeira vez na região após a nova recomposição da banda, hein? Aos cuidados da Daiane, né? Da Daia, a banda retoma os palcos aí com grande sucesso, com uma mega estrutura para levar aí um show baile por onde passa. É um baile show com certeza, com efeitos especiais, uma grande estrutura para atender o teu evento. Banda Arte Biz, dia 18 de dezembro, em Lagoa Bonita, no encerramento do 27º Natal Encanto.

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1: Valeu, Carlinha! Chegando aí pra vocês, o Universitário e a mão da sua filha. Faltando 12 para as 3.

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0: Tá aí destaque nacional e o sucesso para. Vamos lá, vamos para atualizar a hora certa agora e depois intervalo comercial. Agora, 3 horas 8 minutinhos, 13 e 8, oferecimento da Ventão.
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10: Três horas 27 minutinhos, 3h27, e nosso sabadão segue por aqui, hein? Uma festa no seu rádio, só com as melhores músicas, com a melhor programação pra você. Eu ia dizer do FM, agora não dá mais, né? Tem a Rádio Sobradinho aqui, Rádio Sobradinho agora é FM também, 88.3. Que bom ter essa junção, né? Sinal de qualidade, música de qualidade chegando até você, né? Colega Carlinhos e a Nina Silva estão lá no FM, na 88.3, Rádio Sobradinho 83. Também trazendo uma programação diversificada, variada para você, de acordo com o seu gosto musical, tá bom? A gente segue por aqui só com música boa, tá? Vamos lá, vamos vendo os patrocinadores aqui da nossa programação, vamos vendo eles, né? Eles que fazem que o Sabadão esteja aqui todos os sábados, eles patrocinam, eles garantem o nosso programa com música boa de qualidade, tá bom? 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Vamos lá, mais som. Tá chegando o lançamento, música nova, numa bela regravação da Sétimo Sentido com Alessandro Turra. Alessandro Turra regravaram Aposta. Olha só como ficou bacana essa música. Depois tem Cosmo Express.

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6: Vinte minutinhos faltando para as 4. Gente, já para as 20 para as 4, hein? Depois a gente tá a partir das 4, só sertanejo, né? É uma homenagem especial para fazer pro cantor, né? Que nos deixou essa semana. Um grande cantor no acidente aéreo, né? E já a gente tem uma bela homenagem para fazer para ele, com certeza que fez a trilha musical de muitas pessoas, né? De muitas vidas aí. Tá, vamos lá, sabadão com o patrocínio. 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Vamos com mais som? Vamos com Dando Bezum. E o sucesso faz um coraçãozinho. Depois tem Rainha.

Alô, meus amigos, Maurício Lima do Rainha Musical. A gente também está aqui com o nosso amigo Marlon Fiuza no Sabadão da Jacuí, onde tocam todos os sucessos do Rainha Musical. Tamo junto, é bailando, meu filho!

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0: 10 minutinhos faltando para as 4, seguimos com o nosso sabadão aqui na Jacuíba. A melhor playlist, a melhor programação do teu FM, hein? 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Um abração pro Vers, pra Rita aí. Sempre sintonizados com a gente, acompanhando então a programação aqui do Sabadão, hein? Gente, vamos lá com mais música? Vamos trazer Rogério Magrão e banda, depois tem o Trio, aqui no Sabadão.
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uma homenagem especial no Sabadão na Jacuí para o eterno cantor Rick. Hoje, nosso coração está mais triste. O mundo da música sertaneja se despediu de uma voz que marcou gerações e de um artista que conquistou o carinho de milhares de fãs. Rick, da sagrada dupla Rick Renner, deixou um legado de canções, emoções e lembranças que jamais serão esquecidas. Ao longo da sua trajetória, suas músicas embalaram histórias, histórias de amor, encontros, saudades e tantos momentos especiais na vida de quem sempre acompanhou a música sertaneja. Nesse momento da despedida, queremos expressar nossa solidariedade aos familiares, amigos, colegas de profissão e todos os fãs que sentem essa perda. Porque os grandes artistas nunca partem por completo. Eles permanecem vivos em suas canções, nas lembranças e no coração de cada pessoa que foi tocada por sua música. Aqui no Sabadão na Jacuí fica o nosso reconhecimento por tudo que Rick representou para a música sertaneja. Descanse em paz. Sua voz continuará encoando os nossos corações. Homenagem do Sabadão na Jacuí e da Rádio Jacuí FM. Parabéns aí a todos os fãs. A gente diz parabéns porque, com certeza, foi um grande legado, né, deixado. Pessoal aí que acompanhou, Rick escreveu lindas músicas, né? Lindas canções que ele interpretou, canções que colegas dele de profissão gravaram e interpretaram também. Conheça algumas das músicas, então, que o Rick, né, as 20 grandes composições dele. Página de Amigos, gravada por Chitãozinho Chororó, foi uma. Só Dá Você em Minha Vida, do João Paulo e Daniel, foi outra. Hoje Eu Sei, João Paulo e Daniel também. Cleiton Camargo gravaram Agenda Rabiscada. Sabor do Pecado, Leandro Leonardo. Conta Pra Ela, Leandro Leonardo. Eduardo Costa, Amor de Violeiro. É uma música aí, uma composição do Rick. Também Recaída, do Bruno Marrone. Coração Cigano, do Gingeno. Fazer Amor, Zezé de Camargo e Luciano. Feito Eu, do Chitãozinho e Chororó. Filho do Mato, Chico Rei, Paraná e Daniel. Moído de Paixão, Rio Negro e Solimões. Nenhuma Esperança, música de Milionário José Rico. Gravaram, né, interpretaram. Também O Amor, Você e Eu, do Chico Rei Paraná, era uma composição dele. Por Telefone, do Jean Giovanni, também. Tempestade de Paixão, gravada por Milionário José Rico, também era uma composição do Rick. Tô Pensando Nela, Jean Giovanni, também fez a composição. Além de Poeira da Estrada, gravada por João Paulo e Daniel. E Coração Cigano, do Gingeno. Vamos recordar essa aqui, ó. Essa aqui é sucesso.

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15: Falecimento. Os familiares, com pesar, comunicam o falecimento de Ori Nunes da Costa, aos 84 anos. Atos fúnebres a partir das 15 horas na Câmara de Vereadores de Lagoão. Amanhã, às 10 horas, cerimônia religiosa e após o sepultamento, noticiamos o falecimento de Ori Nunes da Costa. Atos fúnebres, funerária São João Batista. E a nossa festa aqui no Sabadão segue só com música boa, só com as melhores pra você. Gente, tô com um recado atrasado aqui. Vou pagar agora, tá bom? Tô devendo um recadinho da mãe, recadinho da tia Cláudia também, da Natiele, né? Um abraço pra vocês aí. Um abraço também pro Anderson. Anderson Hunter, também a esposa sintonizada com a gente. Pediu aí beijo com cerveja. Vamos programar, tá bom, Anderson? Um abraço aí pra mãe, né? A mãe da Nira Silva, faz homenagem aí. Junto com o esposo Narciso. E, claro, toda a nossa família. Homenagem para a tia Sema, que vai sair de aniversário aí na segunda-feira, né? Parabéns, tia. Saúde, paz, realizações. Só coisas boas. Que Deus abençoe sempre, tá bom? Mais recadinho por aqui. Alô! Oi, Marlon. Tudo bem? Aqui é a Nath. Queria mandar um abraço para a vó Cláudia, para o vô Jari, para o Dinho, William e também para a Dinda Andy. Está trabalhando. Um abraço para você também. Valeu, minha querida Nath. Um abraço para ti. Demorei, mas eu vou trazer depois o Gustavo Lima para ti, tá bom? Agora nesse bloco eu vou começar com o Rogério Magrão. Depois tem uma regravação do Corpo e Alma com Bandida, uma participação do Castelo Azul. E pra fechar o bloco, beijo com cerveja do JM. Vamos lá!

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13: E a nossa programação segue por aqui, 17 para 5. 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Quem mais? 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Boa tarde, sou ligado em Xanxerê novamente. Roda música, mano legal, Curva da Estrada, Gilmar. Valeu, Gilmar. Gilmar, a partir de agora eu tenho só sertanejo, tá? Mas o colega Almir Rodrigues está chegando aí, vou pedir para ele atender o recado, tá bom? Vamos lá, vamos com o Gustavo Lima, que eu tô devendo, para Nath e Adselana. Música.

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1: três minutinhos e meio faltando para 5, tá na hora de a gente encerrar o sabadão, né? Porque ele já está chegando por aí com as top do bailão. Almir Rodrigues segue no comando da programação com o melhor do bailão para você, hein? Eu resta agradecer a tua audiência, teu carinho, tua participação com a gente. 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Muito obrigado a eles, muito obrigado a você, muito obrigado à direção das rádios Sobradinho JQFM, Daniel Gervasoni, nosso diretor, Padre Gelson Bernard, nosso diretor, e nosso diretor, Padre Matheus Venturini. Agradecer a cada colega, a cada um que faz, que soma, né, para que aconteça o sabadão. Cada colega aí que contribui com certeza imensamente, tá bom? Um abraço para ti, abençoado final de semana. Fica com Deus, que eu tô indo com ele. Agora, pra fechar, Ana Castela.
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1: Um abraço, um beijo no teu coração. Amanhã a gente tá de volta com os boletins diretamente do Pitingal, hein? A festa da comunidade São Miguel do Pitingal. Vamos estar acompanhando por lá. A gente volta na programação amanhã, então, durante o dia, tá bom? Fui!

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Boa tarde, muito boa tarde, meus amigos. Estamos chegando a partir de agora para vocês as tops do bailão. É claro, o melhor do bailão. Para você, a partir de agora até as 8 horas, eu, Almiro Rodrigues, vou na sua companhia. Atendendo o seu recado, trazendo o seu pedido musical em evidência. E assim nós vamos juntos. É o melhor do bailão. É uma seleção de bandas, um desfile de bandas para vocês a partir de agora. 5 horas 8 minutos, a temperatura está em 27 graus 4 décimos, 68% a umidade relativa do ar. Esquentou, né? Esquentou o final de semana, a previsão de chuva, vamos ver como vai, né? E é o nosso programa que a partir de agora vai na sua companhia e, é claro, na companhia dos nossos parceiros, nossos patrocinadores, Mergen Max, o melhor sinal de internet da região Centro-Serra para 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mensagem de áudio ou então mensagem de texto, participe com a gente, deixa o seu alô e vamos juntos fazendo a programação da 97.

0: Vamos juntos então por aqui, é as tops do bailão chegando a partir de agora, trazendo a primeirinha de hoje. Vai pegando o seu telefone e vai mandando o seu recado. Se não tem WhatsApp, não tem problema. Como eu sempre falo, você liga para nós no 998-57-0668 e participe conosco. Para começar, Corpo e Alma, recordando música linda.
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Muito bem, agora são 5 horas 24 minutos. A temperatura 26 graus 4 décimos, 71% a umidade relativa do ar. Vamos seguindo por aqui, as tops do bailão pra você, um desfile de bandas pra deixar o seu sábado ainda mais especial, sabadão, 26 de agosto de 2026, né? Indo já pra reta final, nosso mês de setembro, o mês gaúcho, mês farroupilha. Chegando o mês de outubro já por aí, né? E por aqui a gente vai destacando a parceria que está por conta da JL Embalagens. 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

0: 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Muito bem, vamos por aqui destacando as primeiras participações. Mensagem de áudio. Boa tarde.
1: Oi, boa tarde, meu amigo Almir. Aqui é a Terezinha Angélica de Lindas Pedras Agudas. Quero deixar um alô para toda a minha família, para minha filha Itamara, com a minha netinha Emily, o Geiro Giovanni, para minha filha Tainara, com a minha neta Agatha, o Geiro Valtair Pribe, minha filha Tassiara, com o namorado Altur, o filho Ederson, com a minha nora Janice, meus netos Jonathan e Tailan, e para o meu filho, o Emerson Fernando Vitório, e minha nora Sara. Estou aqui na escuta do seu programa, estou comendo uma cuca e tomando vinho bem gelado. Eu queria ouvir a música Pode Ser com banda Eco Latino, Tarde Demais. Obrigado por atender. Boa tarde.
0: Tá certo, nossa amiga Terezinha Angélica. Claro, vamos trazendo já já o teu pedido musical, tá bom, Terezinha? Grande abraço pra você, bom final de semana e obrigado pela sintonia. Mais um recado chegando por aqui, mensagem de áudio. Boa tarde.
2: Boa tarde, amigo. Seja que foi, como é que vai, senhor? Tudo bem?
0: Tudo bem, senhor.
2: Vai, vai, que vai, né? Seu amigão, né? É, por sempre a sempre, eu queria pedir uma música do senhor aí, queria botar o JM pra mim.
0: Claro.
2: O Jalezinho de Madeira. Você?
0: Claro.
2: Eu gosto muito dessa música. Eu consegui um Jalezinho bem pequenininho.
0: Tá certo.
2: Só
0: que um
2: abraço e desejo pro senhor um bom domingo e eu fico com Deus, da senhora, Espírito Santo aí, a sua família, onde é que eles estão, e o senhor também, pra sua família também. Continua assim, meu filho, tá bem melhor. Esquisa Vini Carvalho no TikTok, na rede social. Tá? Obrigado.
0: Valeu, valeu, seu Vini. Um grande abraço pro senhor. Já já tá chegando o seu pedido musical também, tá bom? Fátima Limberger e o seu Antônio de Oliveira, lá na linha Erval. Perigosa e Linda, querem ouvir? Já já a gente vai trazendo pra vocês. Boa tarde, querem ouvir a música do Cleiton Borges? É a Viviane Rush. Lá de dos Viviane Rush dos Campos. Tá bom, Viviane, um abraço pra você, muito obrigado pela sintonia. Já já vou atendendo o teu recado, tá bom? Baixo Passa 7, um abraço pra vocês aí em Baixo Passa 7. Muito obrigado pela sintonia. Dalira no Lagoão, sintonizada com a gente também. E ela quer ouvir e a gente vai abrindo mais um bloco musical assim, ó. Rainha musical, tá ruim, mas tá bom. Aumenta o volume do rádio que tá chegando, bailão.

0: aí, beleza?
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9: Simbora que é as tops do bailão pra você. Sabadão, 26 de setembro de 2026. A gente vai por aqui com vocês até as 8 horas, trazendo muita música boa, deixando o seu sábado ainda mais especial. 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Por aqui chegando mais recados, pessoal participando, muito obrigado pela sintonia, pela companhia de cada um de vocês, que estão nos ajudando a fazer a programação por aqui. Mensagem de áudio, deixa eu ver, boa tarde.
10: Boa tarde, Brasil, Serrinha Arta.
9: Opa, fala, Brasilite.
10: É uma música, você, essa música que ela pediu aí, do JM, hein? Chalezinho de Madeira, hein?
9: Aham.
10: Fez para os meus amigos Serrinha Arta e... Para as mulheres que é sorteira aí, para os amigos do Sobradinho, sobre a Segredo, tudo, nossos amigos aí. Um abraço para vocês aí.
9: Valeu, Brasilite! Foi então também, JM, especial aí para ti então, tá bom? Um grande abraço, bom final de semana. Boa tarde, roda uma música do Renan Júnior. Foi num olhar para curtir, é a Nena, de Coronel Vieira, município de Gramado Xavier. Um abraço, Nena! Já vamos programando uma do Renan Júnior pra você, tá bom? Mais um recado por aqui. Boa tarde!
11: Boa tarde, amigo. Aí, tudo legal aí, cara?
9: Tudo certo? Fala
11: aí pra mim aí do Rainha Musical, orgulho aí pra nós cuidar aí, cara.
9: Tá certo, Darlan. Um grande abraço pra ti. Já vamos trazendo Rainha Musical pra você. Antes tem lá pedido dos nossos amigos... Na linha Erval, Perigosa e Linda, e também na sequência, Cleiton Borges. 5 horas 48 minutos.

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Boa tarde, você que nos acompanha neste final de tarde de sábado, na hora da Ave Maria. Nesse sábado, queremos rezar pelos enfermos, pelos doentes, pessoas amigas ou parentes que estão nos hospitais, em leitos de recuperação ou nas suas casas e necessitam de cuidado, de amor e de atenção. Que Nossa Senhora da Saúde interceda por cada um deles. O anjo do Senhor anunciou a Maria e ela concebeu do Espírito Santo. Ave Maria, cheia de graça, o Senhor é convosco. Bendita sois vós entre as mulheres, e bendito é o fruto do vosso ventre, Jesus. Santa Maria, Mãe de Deus, rogai por nós, pecadores, agora e na hora de nossa morte. Amém. Eis a serva do Senhor. Faça-se em mim, segundo a vossa palavra. Ave Maria, cheia de graça, o Senhor é convosco. Bendita sois vós entre as mulheres, e bendito é o fruto do vosso ventre, Jesus. Santa Maria, Mãe de Deus, rogai por nós, pecadores, agora e na hora de nossa morte. Amém. E o Verbo divino se encarnou e habitou no meio de nós. Ave Maria, cheia de graça, o Senhor é convosco. Bendita sois vós entre as mulheres, e bendito é o fruto do vosso ventre, Jesus. Santa Maria, Mãe de Deus, rogai por nós, pecadores, agora e na hora de nossa morte. Amém. Rogai por nós, Santa Mãe de Deus, para que sejamos dignos das promessas de Cristo. Oremos, concluindo o Ângelus. Esta oração do final de tarde. Infundi, Senhor, como vos pedimos, a vossa graça nas nossas almas, para que nós, que pela anunciação do anjo, conhecemos a encarnação de Cristo, vosso Filho, pela sua paixão e morte na cruz, sejamos conduzidos à glória da ressurreição. Por nosso Senhor Jesus Cristo, vosso Filho, que é Deus convosco na unidade do Espírito Santo. Tenha você um ótimo final de tarde, um bom descanso e que Maria interceda por ti. Em nome do Pai, do Filho e do Espírito

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0: Simbora então, 6 horas 11 minutos, a temperatura 24 graus, 8 décimos, 74% a umidade relativa do ar. Vamos juntos, vamos seguindo por aqui, deixa eu ver por aqui, estou devendo música lá pro nosso amigo Darlan, lá na Serra Velha, no Passa Sete. Ouvindo por aqui mais recados. Boa tarde.
1: Oi, meu, tudo bem? Oi. Eu queria pedir a música com o Kurt Bosch, Ela na Piscina.
0: Claro.
1: E oferecer pra vocês aqui da rádio.
0: Muito
1: pra
0: bem.
1: Minha família também. Tchau.
0: Um abraço, nossa amiga Gena, lá no Segredo, né? Lá no São Valentim. Um abraço aí pra senhora. Muito obrigado pela sintonia. Vamos trazendo JM, né? Ela na Piscina. Boa tarde, meu amigo. Aqui quem fala é o René Dunk. Moro na Alemanha, sempre na escuta da mais ouvida do Centro Serra. Sou do interior de Agudo, da linha dos Pomerantes. Quero deixar um abraço para toda a minha família e pedir uma música da banda Indústria Musical, que também vai estar lá no interior, na comunidade evangélica de Linha dos Pomeranos. Abraço enorme. Um abração, Renê. Claro, claro que a gente vai trazendo sucesso no Indústria Musical, né? Eles que vão estar realmente ali na Linha dos Pomeranos, fazendo aquela mega festa lá. É uma promoção ali do nosso colega Gilcemar também, né? Em parceria com a GM Produções. Vamos trazendo um sucesso do Indústria Musical já já na sequência. O Adriano, tarde porreta. Roda uma música boa. Vamos trazendo já já uma top daquelas que tu gosta. Tá bom, Adriano? Nosso amigo Adriano lá em Anta Gorda, sintonizado com a gente. Vamos fazer assim, vamos abrindo o nosso bloco musical então com aquela que o Adriano gosta de ouvir. Na sequência também tem Indústria Musical e estou devendo lá pro Darlan, Rainha Musical Orgulho, Banda 10, assim ó. Essa é pra dançar! 6 horas, 14 minutos.

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bem, agora 6:30, a temperatura 23 graus 8 décimos, 75% a umidade relativa do ar. 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Simbora, simbora, que é o bailão aqui na 97. É as tops do bailão pra você. Sabadão, 26 de setembro de 2026. Pessoal participando, interagindo, mandando seu recado. Boa tarde, ótimo sábado para todos. É o Robson Vanzin. Na escuta e tomando aquela caipirinha. Mas que tal, índio velho, hein? Que maravilha, um abraço aí ao nosso amigo Robson, lá em Ibarama. Rosena em Albardão, boa tarde, Rosena. Muito obrigado pela sintonia. Vamos por aqui de música, de mais sucesso pra gente curtir. Estou devendo música. JM, né? Na piscina. Então vamos trazendo mais sucesso por aqui, agora que são 6:32.

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9: Maravilha, agora 6 horas 48 minutos. A temperatura 22 graus 9 décimos. 76% a umidade relativa do ar. Vamos seguindo, vamos por aqui destacando também a parceria que está por conta da JL Embalagens. 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Um abraço aí pra você. Muito obrigado pela sintonia. Vamos seguindo por aqui, destacando mais recados. Deixa eu ver, mensagem de áudio. Boa noite.
10: Boa noite, aqui é o Alcemar. Vamos ouvir Céu e Cantos, Não Sei Porquê. Um abraço.
9: Valeu, valeu, grande amigo. É, tá sintonizado com a gente. Nosso grande amigo Alcemar, né? Maratonista, ultramaratonista. Levando o nome de Sobradinho, né? Pra todos os estados do Brasil, para todos, né, vários lugares. Parceiro aqui da 97 e também da Sobradinho FM, né? Sobradinho FM agora. É essa novidade que tivemos durante a semana. Migração da AM para FM, né? Melhor sinal agora. Qualidade de som incomparável. Por aqui chegando mais recados, deixa eu ver. Boa tarde, aqui é o Delso Martinazzo de Nova Boêmia Agudo. Toca aí uma dos atuais Vida Cor de Rosa, oferecer pro meu pai Darcy, pra minha mãe Marlise, pro meu irmãozinho Davi e pro meu tio Anselmo. Estamos na escuta. Grande abraço aos nossos amigos aí de Nova Boêmia Agudo, sintonizados com a gente. Trazendo Vida Cor de Rosa por aqui. Na sequência tem Céu e Cantos, né? Céu e Cantos. Agora que são 6 horas e 52 minutos, bora de bailão, bora de sucesso!

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4: 7:28.
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7: Muito bem, 7:28. É o nosso roteiro social aqui no nosso final de semana. Amanhã, domingão, tem Festa do Padroeiro São Miguel e 112 anos da comunidade. A animação fica por conta do estilo musical e Robson e Matheus. Festa do Padroeiro São Miguel em Pitingal, Passa Sete. Também Festa da Capela São Miguel em Vila Freitas, Lagoão. A animação fica por conta da banda Expresso do Luar. Esse é o nosso roteiro social para o nosso final de semana.
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Maravilha, maravilha, vamos seguindo por aqui as tops do bailão pra você neste sábado 26 de setembro de 2026. 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Vamos por aqui então.

0: Vamos seguindo por aqui, vamos dando sequência. Quem mais por aqui? Deixa eu ver recados, mensagens. Manda uma música pra nós aqui em Caxias do Sul. É o Cleiton, estamos ouvindo vocês. Um abraço, Cleiton. Muito obrigado pela sintonia. Nosso boa noite também vai para nosso amigo. Deixa eu ver aqui, nosso amigo mandando o seu boa noite. É o Paulo, lá em Sapucaia do Sul. Boa noite, Paulo. Grande abraço para vocês aí. Muito obrigado pela sintonia. 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Mas olha só, e essa quantidade de massa aí, seu Darlan, hein? Ei, uma massa caseira com molho de galinha. Ai, credo, não precisa churrasco, né? E aquela gelada, e hoje tá excelente pra aquela gelada especial. O que tu acha, hein? Ih, tá louco? Certo, um abraço aos nossos amigos lá na Serra Velha, sintonizados com a gente. 7:33, vamos pra música, vamos trazendo mais sucessos, porque sábado eu vou, Flor da Serra.
1: Pra cantar com Flor da Serra, Carmen Dutche, Barbaridade.
2: É isso aí, Tiaguinho, tô chegando porque sábado eu

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7: 7:46. 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

0: Muito bem, 7 horas 46 minutos, temperatura 21 graus 4 décimos, 77%, é a umidade relativa do ar. E olha só, chegando mais recados. Boa noite, Almir, tudo bom? A Fernanda, a Gabi, o Matheus na escuta. Hoje mais um dia top, calorzinho e eu escutando as top do bailão. Manda uma bem boa pra nós. E olha só. E a Gabi brincando na sua retroescavadeira, não, na sua draga, né? Na sua draga. Mas que maravilha, que sorrisão, hein? Olha só, vamos ver o que veio no áudio aqui.
1: Oi.
0: Oi, oi. Mas olha só que amorzinho. Um abraço a Gabi. Muito obrigado aos nossos amigos lá em Arroio do Tigre, sintonizados com a gente lá no sítio. A Fernanda, a Gabi e o Matheus, vamos, capaz que não, vamos trazendo aquela especial pra vocês, tá bom? E agora faltando apenas... Deixa eu ver, apenas 12 minutos para as 8 horas da noite, né? Como passa voando o nosso horário. Mas, né, não adianta. Logo, logo ela tá mandando o áudio. Mas que maravilha. Logo, logo ela vai estar então aqui ao vivo, né? Vamos botar o áudio dela com o maior prazer. Ela vai falar ao vivo, vai falar e vai se ouvir aí depois no rádio. Um abração pra vocês, muito obrigado pela sintonia. Mais recados aqui chegando. Boa noite.
1: Boa noite, Almir.
0: Oi, Jurema.
1: Tudo bom, Almir?
0: Tudo, e você?
1: Eu tô bem, graças a Deus. Almir, sim. Tô te escutando. Vou escutar até final, Almir. Uh-huh. E bota uma música que tá na programação pra mim escutar, Almir.
0: Claro. Vamos trazendo pra ti, Jurema, tá bom? Um grande abraço aí pra você, muito obrigado pela sintonia. A Jurema gosta muito dos atuais, né? Vamos trazendo mais um sucesso dos atuais. Preciso te encontrar... Eita! Preciso te encontrar é o que a gente vai trazendo para nossa amiga Jurema para fechar o nosso programa também deste sabadão.

Agora então, faltando agora apenas 10 minutos para as 8 horas, vou agradecendo a sua companhia, a sua sintonia, você que esteve sintonizado com a gente. Agradecemos a cada um de vocês que mandaram mensagem, sintonizaram, interagiram com a gente.

achei o Preciso Te Encontrar com os atuais, mas vou trazendo pra ti, Jurema, com Rota do Baile, que tem a participação do Paulinho Dio, né? Aquela vez ainda nos atuais. Pra fechar, aquelas valsas especiais lá pros nossos amigos do Arroio do Tigre, lá pra Fernanda, pra Gabi e pro Matheus. E também lá pro nosso amigo em Ibarama, lá o Gelci, a Elisiane, a Manuela, que também gostam dessas valsas aqui, tá bom? 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E também JL Embalagens. E ó, semana que vem tem sorteio aqui no nosso programa. Então fique ligadinho e a partir das 17 horas no próximo sábado estou novamente aqui para fazer companhia a todos vocês. Um abençoado final de semana. Que a semana que está chegando seja uma semana de muitas alegrias. Uma semana abençoada a todos vocês, de bom trabalho, tá bom? Um abraço a todos e até sábado que vem, assim se Deus me permitir. Um abraço, tchau, tchau.

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0: Obrigado.
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0: 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Esperamos por você. 8 horas e 22 minutos.

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6: 8 horas e 38 minutos.

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12: 8 horas e 57 minutos.